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4: Ok, estamos de volta aí com Saudade de 7, 21 horas. 21 horas e 6 minutos. 9 da noite, mais 6 minutinhos. Agradecendo esse meu grande amigo Henrique. Ele que trabalha de Uber, está curtindo Saudade de 7 lá no Mais das Flores. Alô, Henrique. Quero também registrar nesse meu grande amigo Carlos, o rei da pipoca, mona. Ele tem dois carros, um de sorvete, outro de pipoca. Quem dança é ele, velho. Vai dar saudade. O grande amigo Carlinho está aí no Bairro da Liberdade, sempre acompanhando Saudade 37. Muito obrigado pela sua preferência de sintonia.
5: Mas é lógico.
4: Grande Carlinho. Só na manhã. Essa é a Pitulinha. A Pitulinha Eloá. Acompanhando Saudade 37, com seu vovô aí, nosso grande amigo Dr. Luiz Otávio. Obrigado aí pela sua audiência qualificada. Dr. Luiz Otávio, ele não perde o programa Saudade 37. Ele é nosso divulgador lá na feira do nosso programa aqui. Eu só tenho a agradecer aí, né, a todos que chegam lá. Ele divulga aqui, me apresenta para o público lá que não me conhece. É muito bacana isso aí, viu? Nosso grande amigo Dr. Luiz Otávio, porque, para quem não sabe, eu tenho estabelecimento lá no mercado municipal aqui de Benevides, trabalho todos os dias lá, né? Então a gente tem uma venda lá, então nosso grande doutor Luiz Otávio, ele fica por lá diariamente, aí aposentado já, né? Servidor federal, e sempre lá está num restaurante lá tomando umazinha, sempre me apresentando para o público aí. Quem não conhece o Valdo Souza, ele vai dizendo: olha, esse cara aqui é humilde, mas é um grande locutor aqui de Benevides, que faz aquele chama da bacana. Isso é muito bom pra gente, né? E quero só agradecer a Deus por ter saúde para ele, pra sua família, viu? Um abraço a todos vocês que acompanham o programa Saudade 37, que gostam da comunicação do Valdo Souza, que gostam da seleção musical que eu faço aqui todas as noites, viu? Um abraço para você, continue aí com a gente, porque a gente só toca o melhor para você, viu? Quer falar alguma coisa, Beck? Tem oferecimento por aí, Beck? Pode falar, fica à vontade. Aqui a casa é nossa, microfone da Rádio Jovem aqui é da comunidade. Você chega, dá o seu recado, e a gente só tem a agradecer aí ao nosso grande amigo Beck Goffay, que está por aqui hoje comigo. Beck, é contigo agora.
6: Eu só tenho a agradecer, né? A grande oportunidade e esse grande saudade, né? E também parabenizar, o senhor falou em Eloá, nossa filha, nosso querido companheiro Atlas Marcelino lá em Maracanã, está parabenizando a sua filha, que se encontra lá em Santarém, hein? Olha lá, hein? É isso mesmo. Parabenizar a todos também os aniversariantes dessa data querida, né? Ó! Oh. A nós, todos os queridos amigos, companheiros que estão aniversariando nessa data querida. E também já ofereceu meu parabéns para a dona Maria, é Maria Ribeiro, isso mesmo. E a minha filha, que foi do dia 28 de julho, também completou aniversário lá em Santa Catarina. Quero agradecer a Deus pela grande oportunidade, né? E a todos os nossos ouvintes que estão ligados aqui nessa noite, vendo que grande programa de Saudade. Ligue e participe 90 8050 7115, WhatsApp, hein? Ligue, participe, peça a sua música. E vamos continuar nessa grande programação. Nosso querido Valdo Souza, trazendo as melhores músicas. Que saudade, hein? Um abraço a todos, tá bom? Um abraço. Tchau, tchau.

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3: Ok, você ouvindo Saudade de setembro, 21 horas e 24 minutos. Beto Douglas, minha paixão, deixando esse bloco musical pra você. Tá ouvindo Saudade de 7. 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Eu quero agradecer a audiência de toda a galera que vai curtir o Sol da T7. A minha amiga Aninha Pop está lá no Dependente. Aninha, um abraço, um beijão aí no seu coração. E também mandar um abraço à professora Jo, que não perde o programa Sol da T7. A dona Jo está lá no Independente. Meu amigo Chico Pai Sandu, Chico da Banana, meu filho. Próxima quadra, curtindo Saudade 37. Nossos grandes amigos que estão curtindo Saudade 37 também. A família Silva, é meu amigo Eliel, o Edson e também a dona Eunice e a Edna. Estão aí no Bairro das Flores. Obrigado aí pela sua preferência de sintonia. O Washington, velha guarda também, que não perde o programa Saudade 37. Quem carregou o caixa foi ele, mano. Um abraço pra ele. Berg, tem algum oferecimento aí, Berg? A galera que tá curtindo aí, bora lá, fala aí pra você.
4: Temos aqui um oferecimento. É, tem mais pessoas ligando pra cá. É, rapaz, tem audiência total aqui. Isso mesmo, da sua melhor, viu? Que maravilha. Quero mandar um forte abraço ao nosso amigo Dias, a Fabiana e nosso companheiro Gleidson e sua família lá no bairro Maguari, na escuta do programa. Alô, Gleidson, um abraço, meu amigo. Meu querido Arthur, lá em Maracanã, também o Lucas e a Renilde Patrícia Alfaia também na escuta. Muito obrigado para você que está ligado nessa grande programação Saudade.
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4: Eita benção. Aí, ligue e participe, 980-50-7115, é o WhatsApp aqui da sua programação. Como meu amigo Valdo Souza na sua programação. Um abraço.
3: E também quero registrar aqui a audiência do meu grande amigo Vicente, que está curtindo Saudade. Já mandou essa mensagem aqui, Vicente. Um abraço para você que está lá em Ananindeua, mano. Só de boa, ouvindo Saudade 7. Deixa eu ver o que ele mandou aqui para o Valdo. Meu grande amigo Vicente. Valdo Souza, fala Valdo Souza, ligado no Saudade 37, Ananindeua, região metropolitana de Belém. Desejo. Parece que está dizendo, é uma ótima quinta-feira para todas, né? Uma abençoada quinta-feira. Amanhã termina o mês de julho, né? Não é só sexta-feira, né? Sexta-feira no sexto, tá certo. Um abraço para ele aí, sempre mandando aí essa mensagem, meu grande amigo. É, o Vicente, está curtindo Saudade de Vicente, um abraço para você, a toda a sua família. Muito obrigado aí pela sua fidelidade com a Jovem FM. Vou continuar por aqui fazendo aqui seu giro musical, a viagem no tempo em forma de musicais para vocês, chegando Paulo Márcio, Não Acredito Mais.
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2: Ok, você ouvindo Saudade 27 horas, 36 minutos. Você tá na preferida.
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2: Com a participação do Berg of Fire hoje, dessa quinta-feira, agradecer a audiência do Marcelinho Carioca, estrela da saudade. Mandou sempre a música do programa para... Rapaz, é ela mesmo, né, rapaz? Tá curtindo o Saudade 37, a nossa amiga Maria da Conceição, Ação, lá no Bairro das Flores. Não, no Santa Rosa, melhor dizendo. Santa Rosa, né? Trocando as bolas aqui. Meu amigo Expedito, a Conceição, estamos aqui no Bairro da Liberdade. Eu quero mandar um abraço à família Oriental, meu amigo Branco, Lavite. Também mandar um abraço ao Cabeça, a Lucinha e a Rose. E também o Careca, todos curtindo o Saudade 37. Muito obrigado aí pela sua fidelidade com a Jovem FM. A todos vocês aí da família Oriental. A minha amiga Silvia está no Bairro da Liberdade. Alô, Silvia. Obrigado aí também pela sua preferência de sintonia. Meu amigo Maranhão, lá na Agrineste. Ele é mototaxista, não perde um programa Saudade 37. Maranhão, um abraço para você. Mandar um abraço ao Paulo Marinho também, que apresenta o programa A Hora do Rei aqui da Jovem FM. Sábado, não, no domingo aqui. No domingo, de 7 às 9 da manhã. Roberto Carlos e os seus convidados, viu? Meu grande amigo Paulo Marinho, aquele abraço. Para a Cidade Black, para o seu esposo João Paulo, a todos vocês, aquele abraço. Do seu grande amigo Valdo Souza, agradecer todo, a todos vocês que acompanham o Saudade 37. A professora Maria José Leal está na manhã, deitadinha aí, ouvindo o Saudade 37. A Jane, a Cleia, também aquele abraço para o Boel. E também um DJ Crachinha, rapaz, a galera que curte Saudade 37. Tem oferecimento aí, Berg, hein? A galera que tá ouvindo aí, os ouvintes aqui, que estão pelo aplicativo aí, estão curtindo Saudade 37. Mais um abraço ao meu amigo Vicente, que está acompanhando lá em Ananindeua. Vicente, pau no lombo do jumento aí pra ti, rapaz. Um abraço. É você agora, Berg, aí.
3: É isso aí, Valdo. Vamos continuar essa grande programação e tem mais alô para você. Forte abraço, nosso amigo. Alô, Anderson Barros, lá em Maracanã. Ligado, e a sua família. Todo abraço, meu querido. Nosso querido Zé Corrêa. Quero mandar um abraço também ao nosso amigo aqui, Marcos, aqui no Bairro da Liberdade. Alô, Marquinho, um abraço. E a dona Altamira, lá em Salinópolis, também. Ligada nessa programação. Saudade. 90, 80, 50, 71, 15. Nosso amigo Valdo Souza dessa companhia. Rapaz, que só maravilha, só musicaço. Ligue e participe. Alô, alô, meu querido. Forte abraço pra você. Tá ligado?
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2: Nosso grande amigo Back of Fire, né? Pra você que tá curtindo Saudade 37. Vamos continuar por aqui fazendo a sequência pra você recordar. E o Valdo vai fazendo assim pra você juntinhos dançar ao som do nosso Giro Música. Prepara as emoções. Vamos dar uma volta no tempo.
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3: Eita viagem pra você! Passado internacional aí, rapaz. Essa viagem aí, a galera viajou aí nos anos 70 ou 60, né? Um abraço a todos vocês que estão acompanhando o Saudade 87. Estamos em 21 horas e 51 minutos. E a galera tá curtindo Saudade desta quinta-feira. Já agradecendo aí a presença do grande amigo. Um grande amigo Berg, né, que está por aqui, Alfaia. Esse despedido aí, porque estão no finalzinho do programa, viu? Foi uma honra estar do seu lado aqui, apresentando o programa Saudade 87 desta quinta-feira. Que você volte outras vezes aqui para fazer a nossa apresentação aqui, somar aqui, né? O nosso programa Saudade 87 fica mais, né? Aquele brilho bacana, com a sua comunicação, com a elegância e tudo. Então, um abraço para você, continue aí. Dando seu alô aí pra galera que tá ouvindo o Saudade 87. E as portas da Rádio Volta estão abertas aqui pra você, a hora que você quiser, né? Com a permissão aí do nosso diretor Aizon Costa aí, que dando essa força ao nosso grande amigo Berg Alfaia, que brevemente estará com a gente aqui fazendo a apresentação aqui e alguns programas aqui na Jovem FM, né? Um abraço a todos e a gente agradece a audiência, o carinho de todos vocês que estão acompanhando o Saudade 87. Você aí.
4: Só agradecer, Valdo, a todos os nossos ouvintes. Obrigado também. Um abraço também ao nosso amigo Rosenberg, Beto, Lidenberg, a Rejane e a minha mãe lá em Colares, que está na ouvinte ligada na cidade de Maracajó. Alô, Júnior, um abraço. Felipe, lá em Tucuruí. E a todos os nossos ouvintes ali em Maracanã, aqui em Benevides, em todos os bairros. Eu agradeço pela grande oportunidade, meu querido Valdo Souza. É um prazer imenso participar desse programa. Que é líder em audiência, hein? É a preferida, hein? Fique ligadaça, né? Obrigado pela grande oportunidade.
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4: e FM. Teremos grandes momentos que teremos aqui na rádio. Se prepare teu coração, hein?
5: Exatamente.
4: Prepare o coração, que vem muitas novidades. Lógico. Isso. Eu agradeço a todos, um forte abraço, uma boa noite. Todo especial a você que ligou e participou. Fez essa grande jornada e viajou no tempo com nosso amigo Valdo Souza. Um abraço, Valdo. Muito obrigado. Forte abraço também ao nosso querido diretor Aizo. Muito obrigado por todos e tenha uma boa noite.
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3: Por aqui, também despedido, já agradecendo a audiência de todos vocês que me acompanharam nesta quinta-feira amanhã, se Deus quiser eu volto naquela sexta-feira especial. O sexto aqui na Jovem FM, caso marcante, machucante para você e a todos, saúde e paz, que você tenha uma excelente noite, porque está chegando para você a partir de agora o musical Falando de Amor, aquela música romântica vai tocar no seu coração a partir de agora, só aí para você curtir a nossa seleção romântica da sua Jovem FM. Até amanhã, se Deus quiser.
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2: Agora na Jovem FM, faltando um minuto para as 11.

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0: Glória a Jesus, aleluia, um bom dia todo especial para você que está ligadinho no programa Ondas de Esperança. Já te peço, ore comigo nesta manhã. Senhor nosso Deus, nosso Pai, continua abençoando vidas, casas e famílias, Pai. Continua, Senhor da Glória, fazendo coisas maravilhosas. Deus abençoa, Senhor, teus filhos que estarão ouvindo nessa manhã este programa, Senhor Deus. Alcança vidas, alcança famílias, alcança os teus filhos, Pai querido, nesta manhã, em nome do Senhor Jesus Cristo, fique conosco, abençoa nosso pastor, abençoa, Senhor Jesus Cristo, os nossos amados irmãos que sempre estão ligados no programa Onda de Esperança. Deus amado, que nesta manhã, Senhor, o Senhor possa fazer coisas maravilhosas, em nome do Senhor Jesus Cristo, te pedimos e por fé queremos te agradecer.
1: Glória.
0: Já são exatamente
2: na Jovem FM 6:03.
0: Quero aqui aproveitar e mandar aquele
2: um abraço pra você.
0: Que cheio de paz, cheio de alegria. E que todos nós, começando por mim, sejamos
2: obrigado, meu Deus,
0: gratos a Deus por tudo que Deus tem feito em nossa vida. E que possamos ter um
3: bom dia
0: especial para nossas vidas. E hoje o especial é saudade. Ligue para nós, peça seu hino, faça seu oferecimento e com certeza o nome do Senhor Jesus será glorificado. O número é 980-50-7115. Glória a Deus, daqui a pouco a gente volta.

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1: Glória a Jesus, aleluia. Um bom dia todo especial para você nessa manhã. Já são exatamente...
0: Na Jovem FM, 6:14.
1: Deus te abençoe, Deus te dê um dia de paz e vitória. Acabamos de ouvir o hino aí, Grandioso és tu, o Curió e Canarinho. Nós também nos ouvimos o hino... Divino Companheiro, que bênção. Meus amados irmãos, a irmã Lúcia, já sempre ligadinha no programa Ondas de Esperança, já está aqui fazendo seu oferecimento, como sempre. E hoje ela pede todos os louvores do programa Ondas de Esperança para sua família. Que bênção, né? Glória a Jesus. Deus abençoe a vida da nossa querida amada irmã grandiosamente, tá bom? E pede também hinos para oferecer para a Cláudia lá em Capanema, Joelson, para Jair, para também Maria Natividade, os seus netos e bisnetas, para toda a sua família, também oferece para a minha, para as pessoas que compõem aqui o trabalho, para toda a igreja, a congregação Rosa de Salão, seu dirigente, nosso querido amado irmão Elison Oliveira, diácono Elison Oliveira. Meus amados irmãos, são hinos abençoados hoje nesta manhã. Você pode ligar, pedir o seu hino, fazer o seu oferecimento, e com certeza o nome do Senhor Jesus Cristo será glorificado, né? Deus te abençoe e te guarde em nome do Senhor Jesus Cristo. Vamos estar ouvindo agora o hino Se Isso Não For Amor. Que Deus continue abençoando grandiosamente os nossos amados irmãos. Ligue para cá, né? Peça seu hino, faça seu oferecimento. O número é 980-50-7115. O programa hoje é especial Saudade. Deus abençoe grandiosamente no nome santo do Senhor Jesus.
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3: Primeiro livro de Coríntios 13. Irmãos, tem uma mensagem que se a gente não tivesse mais nenhuma página na Bíblia e a gente saiba todos os mistérios e todo o conhecimento e tenha a fé capaz de mover montanhas, mas se não tiver amor, nada serei.

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1: Glória a Jesus, você ouviu aí, hino cantado aí pelo Daniel Berg, né? Glória a Jesus, que bênção. Deus continue abençoando, né, nossas vidas nesta manhã. Estamos ouvindo mais louvores que tocam a nossa alma, que tocam o nosso coração. Isso é uma bênção. Glória a Deus. Deus abençoe nossos amados irmãos. Continue ligando para cá, 980-50-7115. Você liga, pede seu hino, faz seu oferecimento. E como sempre, o nome do Senhor Jesus Cristo, ele é glorificado, né? Glorificado. Meus amados irmãos, lembrando que o programa é sobre saudade. Você liga, aqueles hinos antigos, né? Você pode estar ouvindo, né, pedindo. Nós estaremos repassando aqui para você, em nome do Senhor Jesus Cristo, tá certo?

0: Deus te abençoe, te guarde, te ilumine, te dê um dia de paz, um dia sempre, um dia de vitória. Que hinos alcance a tua casa, a tua família, que hinos falem diretamente ao teu coração, tá bom? Nessa manhã, com certeza, já estamos ouvindo aqui o hino Ser Valente, a pedido do nosso irmão Bernardino, aí que está sempre ligadinho no programa Onda de Esperança. Deus abençoe a sua vida, a sua casa, a sua família, a sua esposa, a nossa irmã Elinete, são lá da congregação Getsemane. Falar isso, Deus abençoe os irmãos da congregação Getsemane, o Jameson, que sofreu um acidente, está se recuperando. Deus continue abençoando, em nome do Senhor Jesus Cristo. Meus amados irmãos, vamos dar ouvir um hino, Ser Valente. Daqui a pouco a gente volta. Coisa boa, coisa de Deus. Só hinos da Aba Cristã, hinos que tocam a nossa alma. Que bênção! Pai do Senhor! E pelas
1: montanhas. 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
1: Glória a Deus, aleluia. Um bom dia a todo especial com meus amados irmãos. Um abraço para o nosso querido amado irmão, o Edionei Ricardo, nosso irmão Blendo Misael, nosso irmão pastor Cleiton Silva, pastor Danilo. Deus abençoe os nossos amados irmãos. E nosso grande abraço aqui também para a irmã Anaíse, seus filhos, né? Nosso irmão Josué, nossa irmã Analise também. Ao James, mais uma vez, tá bom? Deus abençoe grandiosamente a vida, a casa, a família dos nossos amados irmãos. Deus abençoe o evangelista Donai, os nossos amados irmãos, né? Meus amados irmãos, já estamos aí há um dia, né? A menos de 24 horas de adentrarmos no mês de agosto já, né? O tempo passa rápido, as férias já passou, já era, já acabou, né? E já estamos agora entrando já no mês de agosto. Ainda temos festas neste mês, graças a Deus, nos aproximando da festa da igreja, também festa dos congressos. Meus amados irmãos, só bênção, graças a Deus. Deus abençoe os nossos amados irmãos, que sempre continuam ligadinhos no programa Ondas de Esperança. Que todos possamos ter um dia de paz, um dia de vitória. Um grande abraço aqui na nossa querida amada irmã Joaninha. Cuida da Santa Ceia do Senhor. Deus abençoe grandiosamente. Fala aí, Santa Ceia, né? Na segunda-feira já é Santa Ceia do Senhor, no Templo Central ou, né, em todo o campo, lá na Assembleia Geral, no Culto de Doutrina. Você é o nosso convidado especial. Manda aqui um abraço também para os funcionários da Escola Francisco Pedro do Nascimento, cada feirante, né, cliente, empresários, funcionários. Deus continue abençoando. Nosso irmão Luiz. Nosso irmão Luiz e a esposa, nossa irmã Socorro, nosso irmão Jorge Luiz, né? Lá no Itacolomi, ele que é lá da congregação Coluna da Verdade. Grande abraço ao nosso querido amado irmão dirigente também, Esaú da Paixão. Glória a Deus. Dona Graciete e também a irmã Damares, lá no Belo Jardim. Deus abençoe os nossos amados irmãos, sempre ligadinhos no programa Onda de... Vamos estar escutando o hino agora, Vencidos os Combates. Que bênção, hino de número 386 da nossa harpa cristã.
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Graças a Deus aí, o nosso amado irmão ouvindo aí e nos abençoado da nossa harpa cristã. Que bênção, glória a Deus. Meus amados irmãos, lembrando aí uma nota aí de aniversário dos nossos amados irmãos que sempre fazem aniversário, né? E manda aqui pra gente com o maior carinho, né? O nosso irmão Adelson, ele está mandando os abraços também para os irmãos que estão de berço hoje, né? Glória a Jesus, glória a Deus. Deus continue abençoando os nossos amados irmãos que estiveram, aliás, de berço ontem, né? Foi o pastor Adnelson, né? E nosso irmão Jorge Barros, né? Eles que estavam de berço ontem, glória a Deus. Que Deus continue abençoando a vida do nosso irmão. Aproveitando, mandando esse pequeno lembrete para eles.

Receba esse louvor, esse hino, né? Também o diácono Helder Júnior, né? Estão de berço hoje, né? Diácono Helder Júnior, nosso irmão Jorge Barros e também o pastor Adnel estiveram de berço ontem. Meus amados, que Deus abençoe. Quem está mandando aqui um grande abraço é o diácono Adelson Rocha. E também manda um abraço também para sua família que está lá no Mucuiabá, sua mãe, seu pai. Deus continue abençoando, irmã Maria Rocha, né? Seu Ademil, que bênção! Aí, Senhor, Deus abençoe, irmão. Olha aquele cafezinho esperto. Deus abençoe nossos amados irmãos. Meus amados irmãos, já estamos chegando próximo da mensagem, né? Mas vamos ouvir mais um hino aqui abençoado. É um hino de número 344 da nossa harpa cristã. É sempre uma bênção. Em nome do Senhor Jesus Cristo, tá bom? Você ouve, pede seu hino, faz seu oferecimento e como sempre, o nome do Senhor Jesus é glorificado. Deus abençoe! Daqui a pouco a gente volta e já volto com a mensagem.

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0: Glória a Jesus, aleluia. Capítulo 5 de Mateus, versículo de número 12, 11 e também o 12, está escrito assim, desta forma: Bem-aventurado sois vós, quando vos injuriarem e perseguirem, e mentindo, disserem todo o mal contra vós por minha causa. Exultai e alegrai-vos, porque é grande o vosso galardão no céu. Porque assim perseguiram os profetas que foram antes de vós. Glória a Jesus. Meus amados irmãos, o texto da Bíblia Sagrada nos informa sobre um verdadeiro evangelho. E muitas das vezes reclamamos, choramos, nos entristecemos quando somos contrariados, quando somos perseguidos, quando somos injuriados, caluniados. Eu estou falando isso para você que é um pregador da palavra e se preocupa em ser fiel ao texto bíblico. As palavras de Deus têm um chamado de Deus. A Bíblia diz que você que tem um chamado, você vai passar por lutas, por provações, por privações. E a gente percebe que assim fizeram. Os profetas antigos foram perseguidos, injuriados, caluniados, zombados. Os apóstolos morreram por causa do Evangelho. E muitos de nós imaginamos que o Evangelho, quando a pessoa entra para uma certa denominação, e ali aí imagina que a vida dele vai mudar só para o lado bom. Mas na verdade, Deus está testando a nossa fé quando nos põe algumas provas. E a Bíblia diz que quando chegar essas provas, é necessário que nós nos alegremos, porque é grande o nosso galardão no céu. Não pense você que você vai ser compreendido todo o tempo, bem interpretado, não. Quando a palavra de Deus nos ensina que quando nós formos perseguidos. E a Bíblia diz que nós devemos orar por aqueles que nos perseguem, orar pelos nossos inimigos, amá-los. Certa feita, um pregador se injuriou bastante quando alguém lhe mandou uma mensagem a ele, dizendo coisas horríveis, chamando ele crente disso ou daquilo. E depois eu fiquei pensando que era motivo de se alegrar. Lógico, eu sei que existem pessoas que ela usufrui do evangelho para deturpar, para mentir, para se aproveitar. Mas para você que é fiel à palavra, que vive a palavra, que é justo, eu tenho certeza que essas provações são para te fortalecer. Se alegra. Alegrai-vos no Senhor. E por isso, nessa manhã, eu sei que o tempo já está terminando, mas não posso deixar de orar por você. 30 segundos, ore comigo, Senhor meu Deus e meu Pai. Deus amado, eu sei, Senhor da Glória, que o Senhor ainda tem feito coisas maravilhosas nas nossas vidas, na nossa família. Neste momento, Senhor, quero te apresentar, Senhor, este homem, esta mulher, que por algum motivo, Senhor, tem se entristecido por causa das perseguições. Neste momento, Senhor, eu te peço, Senhor, passa o teu bálsamo, consola, dá vitória, Senhor. Deus amado, a tua palavra diz, Senhor, que é grande o nosso galardão. Abençoa os teus filhos, cada um, Senhor, que ficou ligado neste programa hoje, desta manhã. Ah, Senhor da Glória, dá vitória para o teu povo. Olha, abençoa, Senhor, cada família, Senhor, família Nascimento, família Jesus, família Silva, família Santos, família Ferreira, família Pereira, família Santana, Senhor, família Oliveira, família Souza, família Rocha. Deus continue abençoando. Em nome do Senhor Jesus. Pai querido, assim eu te louvo, te glorifico e te exalto. Fica conosco. Amém e amém. Já estamos bem no finalzinho, falta apenas 15 segundos. Nesses 15 segundos, quero deixar um grande abraço para você. Que Deus te abençoe, te guarde, te ilumine. Em nome do Senhor Jesus Cristo. E até o próximo programa. Amanhã, o especial Mulher de Fé. Ouvinte ligado, ouvinte abençoado. Paz, Senhor!
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Gordinho. Fala, Gordinho, sextou, mano, velho. Eita. Tá, mano, velho. Isso. Tá beleza aí agora, mano, velho. Então vamos nessa. Eu tava dizendo que hoje já é sexta-feira, mano, velho. E mais interessante é que é dia 31 de julho, hein? Encerra hoje, portanto, o sétimo mês do ano. É, amanhã já estaremos vivendo o primeiro dia de setembro. Agosto, melhor dizendo, né? Aí já vamos ficar naquela expectativa para o Dia dos Pais. É outra grande festa, outro dia muito especial para ser comemorado, né? É, com certeza, tanto os pais, hoje os pais ainda têm os seus genitores, né? E assim vai, dá para fazer uma festa muito bonita, em família, bom que se diga, né? 7 horas, mano, 7 da matina e mais 11 minutinhos já estão passando aí das 7 da matina. Pois é, hoje é sexta-feira, Dia Internacional da Gelada, dia 31 de julho de 2026, né? O clima tá bacana. Ontem, inclusive, aquele sol danado no decorrer do dia. Aí quando vai caindo, se aproximando da noite, aí cai uma chuva. Isso é terrível, viu? É pro cara gripar. E essa virose tá andando por aí, aí o cara já fica meio fragilizado, né? Aí então, essa chuva ontem promoveu uma noite de um clima muito gostoso, o cara cochila mesmo. Ontem eu tava querendo assistir futebol e não conseguia. Viagem, catando o cara. Ai, meu Deus. Mas tá bom, e hoje vamos viver essa sexta-feira. Muito legal, para quem ainda está pelas praias, pelos balneários, que aproveite mesmo e faça tudo direitinho como teria que ser e volte na paz para casa para recomeçar o mês de agosto, tá bom? 7 horas e mais 12, Lucas do Incomparável, hoje é sexta-feira, a porrada começa assim, mano, velho, arregaça.

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1: Acima. Beleza, Mano Velho. Sexta-feira bonita e gostosa, Mano Velho. É, bonita e gostosa. É, essa foi pra ideia, não foi, Mano Velho? Hein? Sexta-feira, Dia Internacional da Gelada. Ô, papai. Agora eu falo isso aí, mas o Mano Velho... tem que ser 0800. Ai, meu Deus do céu. 7 horas, trabalhador. 7 da matina, Mano Velho, mais 37, hein? Olha, 37 minutinhos estão passando aí das 7 da matina. Nessa manhã bonitinha, como eu já falei. Mas eu vou repetir que hoje é sexta-feira, Dia Internacional da Gelada. Sexta-feira do dia 20, dia 1º, dia 31, quer dizer, dia 31 de julho. Rapaz, aqui o negócio tá meio atrapalhado por aqui, olha. É São Inácio de Azevedo, parece, o dia de hoje. A gente vai dar uma olhada no nosso painel para confirmar. São Inácio de Loyola. Ah, tá certo. Esse santo, se eu não me engano, se não me falha a memória, ele era português, né? Vamos vir aqui falar de Santo Inácio, São Inácio de Loyola, né? É o santo do dia hoje. Olha, São Inácio de Loyola, alma profundamente militar, né? Ele era militar. Quis adotar a igreja de uma milícia nova. É, ele quis adotar, acredito, né? Quis adotar a igreja de uma milícia nova. Aguerrida e disciplinada. Quer dizer, queria inserir a disciplina militar. Aí já nos complica. Olha, para a defesa da glória de Deus e a conquista das almas. Era um nobre espanhol que converteu-se aos 30 anos de idade, depois de uma breve, mas brilhante carreira nas armas, e aí ele fundou a Companhia de Jesus. Depois de tudo isso, ele era militar. Eu achava que ele era português. Não, espanhol. Eu confundi, mas eu já li alguma coisa da história de São Inácio de Loyola. Que santo do dia hoje, São Inácio, interceda por nós, junto ao nosso Senhor Jesus Cristo, para que possamos ter uma sexta-feira e outros dias de nossa vida cheia de muita paz, amor e alegria, né? E olha a hora, Mano Velho, acerta! Vamos acertando aí os seus ponteirinhos com os meus. Agora aqui na nossa querida Benevides, já estão passando 40 minutos. 40 minutinhos estão passando já das 7 da matina. Eu recebo aqui já mensagem da doutora Exilda, minha sobrinha, que diz assim: sexta-feira, antes de tudo, entregue essa sexta a Deus e confie. O melhor dele está a caminho. Não demora, pode chegar aí para você, tá bom? Bom dia. É um propósito firme, mente em paz, coração grato. Que legal, obrigado. Obrigado, doutora Zezé. 7 horas, mano, a garganta do Mano Velho tá meio aborocochô aqui, sabe? Também esse clima. 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E boa, e vai, aproveita esse final de semana. 7:44, mano velho, 44 minutinhos. Estão passando aí das 7 da matina. Rapaz, ontem eu tava conversando com muita gente, esse negócio de clube do Remo. Fica nesses pichincole ali. Sobe um degrau, desce um, desce dois, tá? Parece aquele cara que só pensa negativo. Dá dois passos, dá um passo pra frente e dois pra trás. É igual. É doido, cara. Esse Alepo Manga, meu Deus. Ele faz dá um sorriso pra gente aí, passa não sei quantos anos. Ele não corre, não sabe correr, não sabe dominar a bola, não sabe dar um passe. É só quando a bola bate nele, que ele fez um golaço. Mas se ele dá um passo mais na frente, aquele cara tomava aquela bola. Égua. No mínimo era pro o Remo trazer aquele empate de lá, cara. Égua, até doido, né? Agora ele caiu, tá lá na vice-lanterna. Isso te manca. Agora vai jogar aqui em Belém. Vai jogar em Belém agora. 7 horas, mano velho. 7 da matina e mais 45. É sexta-feira, mano velho. A parada é desse jeito. Só música daquelas, papai.

0: Bonanza, só música pai d'égua. Segura por aí que vem mais ainda.
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2: Fala, mano velho! 8 horas, trabalhador brasileiro, e mais 6 minutos, mano velho. Olha, 6 minutinhos já estão passando das 8 da matina. A gente já estamos entrando aí na segunda parte do programa, né? Isso. Muito obrigado vocês ligados com a gente aí em qualquer paragem da cidade, né? Esses nossos queridos amigos e amigas se ligam aí nesse interlanzão aí. Ei, pra dentro dessa mata linda, maravilhosa. Você passa ali pelo Taiaçuí, tá todo mundo ligado na 87,9. Quando não tá no radinho lá assim na manha, tá no celular, no fone de ouvido, né, pai d'égua? Tá ligado aí, mano? Obrigado pela sintonia, hein? 8 da matina e mais 7 minutinhos. Estão passando aí das 8 da matina. Meu querido amigo Rosinho, correndo atrás do prejuízo. Tudo bem, mano velho? Aquele abraço, aproveitar esse último final de semana das férias, né? Você deve estar se deslocando aí para algum lugar. Ele não é de ferro, com a família todinha, que beleza. Todo mundo merece ser feliz, né, mano? Então aproveitar um final de semana nesse período de férias é maravilhoso. E quando o cara vem, ele vem assim totalmente zen, sabe? Recupera tudo. Aí segunda recomeça tudo de novo e vamos que vamos. Meu amigo Rosinho, bom dia. Galera aí da Agência Central RB também, muito obrigado pela sintonia, mas muito obrigado mesmo, viu, mano velho? E um bom dia, tá bom? Essa galera aqui dessa região metropolitana, muita gente ligada ali por Ananindeua, Ananindeua de Nossa Senhora das Graças, né? A gente chega mais pra cá um pouquinho, passando em Marituba do Menino Deus. Todo mundo ligado por lá, obrigado. A gente pode entrar aí lá em Benfica, em Murini, Santa Maria de Benfica também. Galera lá ligadaço, né? Muito obrigado pela sintonia. Voltamos pra cá, passamos pro Benevides, onde é a sede da Jovem FM. Aí caminhamos, entramos aqui em rumo de Mosqueiro também. Muita gente ligada lá por Santa Bárbara e tal. É, volta, vamos até Santa Isabel de Santa Isabel de Portugal. A todos, muito obrigado pela sintonia, um bom dia, né? Bora ver o nosso painel aqui, tem coisas muito interessantes, mano. Para essa sexta-feira do dia 31 de julho de 2026, tá levando farelo hoje, se acabando, né? Julho já hoje, já era, né? Olha, hoje, nesse dia 31 de julho, eu não sei precisar o ano, né? E hoje, eu não sei quando ele faleceu, mas hoje seria aniversário de morte de Inácio de Loyola, né? O santo do dia de hoje, São Inácio de Loyola, né? Também nessa data de hoje, 31 de julho, não sei precisar o ano, foi a fundação da Igreja Presbiteriana Independente do Brasil. Né? A fundação hoje, nessa data de hoje, não sei precisar o ano que aconteceu. A fundação da Igreja Presbiteriana Independente do Brasil. Entrou um passarinho aqui, mano, vai fugir da gaiola. Oh, meu Deus do céu. Olha, o quadro de saúde, o nosso quadro de saúde hoje vai falar dos cuidados com o peixe cru. Cuidado com... é o sushi, é japonês, né? Cuidados com o peixe cru. Olha, eu vou falar um negócio. Antes de falar tudinho aqui, vou falar um negócio pra vocês. Muita gente sabe que a minha vida foi envolvida com uma senhora, casei tudo, ela de origem oriental. Mas só tem uma comida que eu consigo comer, japonesa. Mas os meus filhos, a comida dele, a gente olhava assim, não tinha comida, era só folha e verdura. Sabe, eles se adaptaram muito bem com isso. Inclusive esses que moram lá para o Japão, Portanto, olha, cuidados com o peixe cru. Meus amigos e minhas amigas, o peixe cru contaminado por coliformes pode gerar quadros clínicos de intoxicação em menos de meia hora, provocando reações como diarreia, náuseas, vômitos, cólicas e câimbras abdominais. Rapaz, outro dia o meu irmão lá em Belém, ele saiu daqui de casa, quando chegou lá na casa dele, ele estava sentindo esses mesmos sintomas aqui. Então, quer dizer, ele comeu, se não foi o peixe cru, comeu alguma coisa, com problema, né, contaminado, aí causa tudo isso, né? Eu acho que não é só o peixe não, mas o peixe é bom chamar atenção para isso, né? E a culinária japonesa é muito consumida no Brasil, né? Então, já o chumbo, né, mesmo não trazendo reações imediatas, se for consumido em quantidades excessivas, pode ao longo do tempo trazer sérios problemas neurológicos ao organismo. Aí os pesquisadores alertam os consumidores que uma boa maneira de se prevenir contra esse tipo de problema é verificar se os sushimen estão usando toucas e outros procedimentos higiênicos ao manusear os alimentos. Então, quer dizer, são as pessoas que, os cozinheiros, vão ser mais práticos, né? Os sushimen, eles estão fazendo a comida japonesa e tem esse negócio de peixe cru, né? É o sushi que eles chamam, né? Então esses caras têm que estar bem preparados para ficar manuseando, manipulando lá o alimento, né? E também é recomendável só ir a restaurante que seja muito frequentado, pois isso garante a rotatividade dos estoques de peixe, diminuindo o risco de se consumir alimentos deteriorados. É realmente, tá vendo? Isso é interessante, viu? Agora eu vejo o seguinte, isso aí nós falamos do cuidado com o peixe cru, né? O peixe cru todo mundo sabe que faz parte da culinária oriental, né? E a chinesa e a japonesa aqui no Brasil é muito grande. Existem restaurantes aí japoneses, cara, que é uma concorrência muito grande com a própria culinária paraense, digamos, né? Muita gente sai de casa proposto a fazer uma refeição oriental. É muito bom. E é caro, hein, mano? Não é assim, não. Mas eu posso acrescentar alguma coisa, sim? Que tudo que você pode ingerir, né? Alguma coisa contaminada tem que ser examinada. Ele vai causar problema para você. Mas como o alerta falando do sushi, e serve para a pessoa também ficar alerta e cuidado com as outras coisas que você costuma comer. Às vezes você olha uma carne bonita, você compra, mas quando você prepara lá em casa, ela tá borocochô. Aí tu já viu, mano, quando nem bem tu sai da mesa, tu corre para casa de força, tu já viu, né? Furo retentor, é um bocado de coisa. Tá aí, tá bom então, né? Falamos dos cuidados com o peixe cru. 8:14, mano velho, é sexta-feira. Tony Brasil, tu já foi, mano velho, mas pode deixar que todo mundo te considera até hoje, te respeito.

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Vamos nessa, mano velho, até as 9 já estamos aqui na reta final, né? Já estão passando 35 minutinhos e meio das 8 da matina, né? Mais uma edição chegando ao final, junto com o final do mês, final de semana, tudo embolado. 31 de julho de 2026. É, já vamos entrar na segunda quinzena do ano. É, tu é doido, mano, velho, é VaptVupt. Caramba, rapaz, a gente age assim, era um dia desse, era 1900, não sei o quê. Chegar 2000, já tinha gente que dizia que se fosse até o ano 2000 era final do mundo. Resta dizer o seguinte, que de lá pra cá, os profetas e tudo, né, tem uns metidos a inventar coisa, achavam que isso ia acontecer e tal, outros faziam assim, era tipo sugestões. Mas hoje em dia eu vou falar um negócio para vocês, meus amigos, a coisa anda de tal modo que muitas coisas horríveis, sabe, dramáticas, horríveis mesmo, sabe, cada violência que nunca, que jamais poderia imaginar que isso poderia acontecer um dia no mundo. Por exemplo, pra gente não ir muito longe, irmão matando irmão, filho matando pai ou mãe, marido esquartejando a mulher, né? Cara que não tem nada a ver mais com a vida da mulher, vai lá, mata ela e mata o outro companheiro. Aí, ele mesmo se condena. Ele faz isso e ele vai ter uma vida de recluso. Aí, pra ele, a vida acabou também. Será que aquilo era isso que Deus queria pra gente? Não, não. Isso não. Mas, nós temos que nos policiarmos e ver que tem alguém aí no meio do caminho querendo atrapalhar que o Papai do Céu deixou pra gente. Então temos que ficar atento, viu, mano? É, ficar atento. O caminho tem que ser colorido e iluminado pra nós. Quando você achar que tá escurecendo, vai lá e fala com ele. É, ou com ela. Tranquilo e calmo, tô te falando. Eu não sou pastor, não sou padre, não sou nada, mas sou um cristão. Temente a Deus. Como todos nós, né? É isso aí, meus amigos. 8 horas, amigo trabalhador brasileiro, e mais 38 minutinhos. Estão passando das 8 da matina. Enquanto isso, a gente vai levando por aqui, fazendo a festa, levando uma mensagem amiga, para levantar o dia, para ficar tudo gostosinho, bacaninha, né? A música bacana que todo mundo precisa para fazer aquela higiene mental, né? E você sai pro trampo, quando voltar ele vem, ombro, arma aí, né? Entra na forquilha e toma-te, desgraçado. Oh, meu Deus do céu. 8 horas e mais 38. Meu amigo Chico da Banana, lá pelo Independente, tá lá curtindo o Mano Velho, hein? A Ana Roberta, aqui no Santos Dumont, não perde um programa do Mano Velho. A minha amiga Mazé, a Maria José, vem aqui ao lado da chácara, do sítio da doutora Zilda, né? Minha amiga, ela tá dodói. Tô devendo essa visita pra você, Mazé. Aguarda aí que eu vou dar um chega aí pra gente bater aquele papo, colocar as coisas em dias. E estive ontem lá com a sua filha, lá a vizinha, próximo lá de casa, né? E ela me dizia que você nunca deixou de ouvir o Mano Velho. Fico feliz por isso e te agradeço muito. E peço a Deus que você tenha uma breve recuperação, que a tua saúde logo seja restabelecida e você volte ao convívio de todo mundo com muita saúde, e você merece, né? Tá bom, Mazé? Um beijo no coração, fica com Deus. 8 horas, amigo trabalhador brasileiro, mais 39 minutinhos estão passando das 8 da matina, mano velho, eita! Fala, Luiz, meu amigo Luiz Góes, lá no Santa Rosa, ali bem na esquina. Uma vez eu fui falar para um cara que veio do Rio de Janeiro, lá no canto, ele disse, que canto é? O canto da tua mãe. Ai, morri para lá. tô dizendo, mano, velho. 8 da matina, mais 40, tá falando do Luiz, meu amigo, ali na esquina do Santa Rosa, aí no campo de Santa Rosa.
A galera lá da Manguaça estão lá, tudo curtindo, mano velho. Muito obrigado pela sintonia. Luiz, qualquer hora eu chego por aí, mano velho, pra gente bater um papo e tomar umas duasinhas, tá bom? Aí no Santa Rosa também tem a família da Socorro. A Socorro lá da estrada do Maratá, Socorro também não anda muito legal de saúde, mas tá indo bem, tá se recuperando legal. Saúde pra você. A família não deixa por menos, segura e consegue recuperar tudo indo pra ela, né? Se a família unida, permanece unida, né, mano velho? 8:40, mano velho. 20 minutos estão faltando para as 9 da matina. Essa aí eu tiro o chapéu. Minha queridinha amiga Gina Lombrista.

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Estamos no Velho por hoje é só. 56 minutos e meio estão passando das 8 da matina. Eu quero me despedir por hoje e por esta semana, prometendo que segunda-feira, se Deus quiser, eu e meu parceiro estaremos por aqui novamente, tá bom? A todos, um feliz e abençoado final de semana. Bom dia.

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2: Fala aí, Naldo.
3: Vamos nessa, uma ótima manhã pra você. Bom dia, Benevides. Bom dia pra você, meu amigo. Bom dia pra você, minha amiga. Ligado, ligada no som da sua.
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3: Uma ótima manhã pra você. 10 horas, 15 minutos. 10h15, uma ótima manhã pra você que tá ligado aqui no som da Jovem FM. Manhã gostosa, maravilhosa. É que Papai do Céu abençoou pra todos nós podermos estar vivenciando, né? Essa beleza, né? As coisas bonitas, né? Que criada e feita, né, pela mão do nosso grande mestre, né? Chegamos aí ao último dia do mês de julho.
4: Exatamente.
3: Gratidão por cada livramento, aprendizado e conquista, né? Que agosto chegue trazendo paz, novas oportunidades ainda mais melhores do que as que foram, né? Desse mês. Tá certo que seja um dia, o último dia do mês, seja com certeza de grande gratidão. Que você tenha um dia abençoado, uma ótima sexta-feira para todo mundo, tá certo? E encerrando, né, esse mês de julho, né? É gratidão mesmo, né? Gratidão por tudo, tá certo? Por chegarmos até aqui, né? Que sempre há motivo, né? Sempre há motivo para agradecer. E a gente agradece, né? Sempre com o coração cheio de certeza e de muita paz, porque Deus, ele proporciona tudo isso pra gente, né? Proporciona tudo isso pra todos nós. Beleza? Uma ótima sexta-feira pra você, final de semana, abençoado pra todos, né? Isso, que a sua confiança em Deus seja maior do que qualquer preocupação no dia de hoje. Vamos nessa? Vamos nessa. Agora 10 horas e 17 minutinhos, manda aí a tua mensagem, participa. 980507115, manda aí a tua mensagem interagindo, tá certo? Participando com a gente aqui do Conexão, aqui na sua Jovem FM, que é 87,9, é sempre a melhor sintonia no seu rádio. Legal demais. Aí a gente traz ele, né? O Natan, amor de praia. É, rapaz.
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3: Finalzinho das férias escolares, segunda-feira todo mundo de volta ao trampo.
4: Exatamente.
3: Né? Acabou a moleza. É. E aí já sabe, né? Molecada de volta aí pra escola, né? Rapaziada que tirou férias aí também do trabalho e volta pro trampo. E você que tá curtindo aí as férias, o verãozão, último final de semana, fica com o Natanzinho aí, o Natanzinho, o amor de praia. 10h18.

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1: Vamos nessa, uma ótima manhã pra você, 10 horas e 37 minutinhos, 10 e 37. 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
1: 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Vamos nessa, agora 10 horas 40 minutinhos em Benevides, 10h40. 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Uma ótima manhã pra você, 10 horas 43 minutos. Kleber e Cauã, 1000 adjetivos.

0: Paulo Cota aqui no Conexão. Tchau, bye bye. É sucesso pra você ligado aqui no som da Jovem FM. 11 horas 2 minutos em Benevides. 11 horas e 2 minutinhos. Pra você que tá ligadinho com a gente aí, o nosso bom dia. Obrigado pela audiência. Manda aí a tua mensagem, WhatsApp 980507115. 980507115. Participa com a gente aqui no Conexão. Essa manhã de sexta-feira, Pai Dégua demais. O Paulo Costa tá ligado com a gente. A Jesse Santos, obrigado aí pela audiência, tá ligadinho aqui no Conexão, tá curtindo aí o nosso programa Conexão Jovem, aqui na manhã gostosa, né, sexta-feira maravilhosa, último dia do mês de julho. Exatamente. É 31 hoje, papai, amanhã já começa o mês de agosto, é o mês da, mês dos pais, né, isso, começamos aí o mês de agosto, amanhã já, né, 1º de agosto, é isso. Então pronto, vamos vivenciar intensamente, né, esse dia, o último dia do mês de julho. Vou abraçar meu amigo Melk Lima, cantor Melk Lima, tá ligado com a gente lá em Murini. Melk Lima, através do aplicativo da Rádio Jovem FM. Destaque no aplicativo, na verdade, do... da Radiosnet. Beleza, grande abraço pra ti, obrigado aí pela audiência. Tá ligado aqui no som da Jovem FM Murini, Radiosnet, é um aplicativo legal também, bacana pra você curtir aí a programação da Rádio Jovem FM, né? Ficar só de boa, curtindo aí a nossa programação, beleza pura? Vamos nessa, agora já estamos de 11 horas mais 4 minutinhos em Benevides, 11 horas e 4 minutos, hora certa pra você que tá ligado aqui no som da Jovem FM, no oferecimento aí do Meio a Meio Monjuense. 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
1: Obrigado. 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
1: Vamos nessa, 11 horas e 36 minutinhos em Benevite. 11 horinhas e 36 minutos. Você ligado aqui no som da Jovem FM, aqui na sua preferida. A galera tá ligada com a gente, nosso muito obrigado aí pela audiência, né? Curtindo aí a nossa programação, que tá ligado com a gente, nosso muito obrigado. Aquele abraço pra você.
2: Um abraço.
1: Aquele abraço carinhoso, né? Aquele abraço especial pra você que tá ligadinho, curtindo o som da Jovem FM no oferecimento da ATS Telegás. 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Não se preocupem, acabou o gás, aí você já chama a ATS Telegás. 11 horas e 37 minutinhos em Benevides. Vamos nessa, agora 11 horas e 38, deixa eu chamar o Ayrson Costa. 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
1: 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Você ligado com a gente, curtindo o nosso Conexão Jovem. Conexão Jovem nessa manhã de sexta-feira. Pra você que tá ligado com a gente aí, só na manha do Aranha, então pronto. Vamos nessa, trazendo pra você a Giro de Notícias.
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1: Olha, o FIES 2026, o MEC divulga, né, resultado da chamada única do FIES. O resultado da chamada única 2026 para o segundo semestre, com mais de 75 mil vagas em cursos de graduação, começou a ser chamado pelo MEC, né? Se você foi pré-selecionado, complemente aí a sua inscrição até o dia 4, né, de agosto, para garantir a vaga, né? Então, quem não foi selecionado já está na lista de espera. Aí quem vai, que vai até o 24 de setembro, quando tem outra chamada, né? O FIES é a única chance importante para quem quer financiar e a graduação em instituições privadas. Essa é uma boa, né? Uma boa mesmo. Agora 11 horas mais 41 minutinhos em Benevite, 11 horas e 41 minutos. Olha, a Prefeitura de Belém, ela vai reforçar o transporte para Mosqueiro nesse final de semana. É, isso, último final de semana das férias, com ônibus extras, ar-condicionado, né? De sexta a segunda-feira, dia 3 de agosto, né? 25 veículos especiais vão atender o fluxo dos veranistas. No domingo, a frota aumenta, né, para 30 ônibus. E a passagem fica de graça, né? Domingo é gratuito para todo mundo, viu? Graças ao programa Tarifa Zero do governo, né? Do governo estadual, né? Funciona aí para toda a região metropolitana da Grande Belém do Pará. Vamos nessa, agora já estamos de 11 horas 41 minutos. Você ligado aqui no Som da Jovem FM. Para você que está curtindo aí a nossa programação, aquele abraço super especial para você. É, galera que tá curtindo aí a nossa programação através do aplicativo Jovem FM Benevides, nosso abraço para você, né, no aplicativo, aí no canal 87,9, tá bom? Curte aí a nossa programação de boa, tá beleza? E agora já estamos de 11 horas 42 minutinhos, 11 horas e 42 minutos, hora certa para você que tá curtindo aí o nosso programa Conexão Jovem, trazendo para você, né, as principais notícias de momento. Falar de seleção brasileira, a seleção brasileira inicia uma nova etapa, né, sob comando de Carlo Ancelotti. Após a eliminação na última Copa do Mundo, o treinador italiano, ele anunciou uma reformulação profunda no elenco e confirma o encerramento do ciclo de atletas com mais de 30 anos. É, quem tiver 30 anos ou mais, já era, não vai mais ser chamado pelo Ancelotti para a nova cara da seleção brasileira. É, rapaz, é apostar na molecada mesmo, apostar na garotada aí que joga bola pra caramba, tem muitos aí. Aí o cara deixa de levar um moleque promissor pra chamar um veterano que tá na Europa, né, um trintão e tal. Aí fica complicado. Então, a medida marca o início do novo projeto, né, esportivo, voltado aí para a renovação da equipe e para a construção de uma base competitiva visando a Copa América 2028 e a Copa do Mundo 2030. Em entrevista recente, Ancelotti citou nominalmente Neymar, Casimiro e Danilo como jogadores que não fazem mais parte do planejamento da amarelinha. É, isso aí já tá na cara, né? É, o que fizeram na Copa do Mundo deste ano, a gente sabe que não tem mais condição, né? Não tem mais condição nenhuma. Vamos nessa, 11 horas 41 minutos, hora certa para você ligado aqui no Som da Jovem FM, na sua Jovem FM, as principais notícias para você. A qualquer momento tem muito mais. 11:44.
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0: Vamos nessa agora, 11 horas e 59 minutinhos em Benevides. Essa é a Dua Lipa. Levitalin. É, Dua Lipa. Música gostosa, né? Pra você curtir aí no Conexão, aqui na sua Jovem FM. É uma das novas, né? Do ramo do pop internacional aí, né? Isso, vem pra complementar e encarar aí de frente as veteranas, Shakira, entre outras aí, né? Então aí no Mundo Pop. Aí a gente curtiu também o som da Amy Melry e David Guetta aqui no Conexão. Meio-dia em ponto. Isso quer dizer que a gente já vai embora. Vem aí na sequência batidão pra você curtir na Jovem FM. E o Conexão volta na segunda, se Deus assim o permitir, com o nosso horário de 10 ao meio-dia aqui na Jovem FM, tá beleza? Desejando um bom final de semana pra todo mundo aí, o último final de semana das férias. Aproveite bastante aí, tá bom? Porque segunda-feira começa tudo de novo pra galera aí, rapaziada das escolas aí, a molecada, né? A juventude aí, tá bom? Então, um grande abraço pra você, um bom almoço pra todo mundo, fique com Deus, que eu tô indo com ele. Tchau, tchau, galera, meio-dia e um.
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2: Olá, tá chegando no seu rádio mais uma edição do seu Parada Retro. Eu sou Kleber Salles e vamos com muita música do passado a partir de agora, né? Nessa hora vamos viajar no tempo, nos anos 70, 60, 80, 90, 2000 e por aí vai, né? A gente relembra grandes momentos, vamos relembrar grandes sucessos a partir de agora aqui na rádio, que relembra com você os seus melhores momentos, hein? Reels and News, pra gente começar muito bem com Stuck With You, 1986.

The SOS Band. Tell Me Whiskar, aqui no nosso Parada Retro. Demais, hein? Super som pra você aqui na rádio mais ouvida. E o seu melhor programa de flashback, com certeza, é aqui. Agora vamos para um som nacional que detonava nas programações de rádio no ano de 2002. Literalmente, né? Porque eles são os Detonautas. Outro lugar.

0: Maná com Corazone Spinaro aqui na programação do seu Parada Retrô. Fechando a primeira sequência de hoje, daqui a pouquinho eu tô de volta com muito mais nesta sexta-feira, 31 de julho.
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8: Muito bem, Parada Retro por aqui, relembrando os melhores momentos da música. Os seus melhores momentos também, né? Canções aí que marcaram os filmes, as séries, as novelas. Essa marcou muitas novelas e filmes também, com certeza. O som do Carpenters, que a gente vai ouvir agora, Only Yesterday. Essa música é linda, viu? Uma das clássicas aí do finalzinho dos anos 70, começo dos anos 80. Essa música é para aumentar o volume.
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aí o som do Sion Secrets, aqui no Parada Retrô, desta super sexta-feira. As melhores músicas de todos os tempos, você ouve no Parada Retrô. E agora, Gino Vanelli, Living Side by Self, 1985.

0: É, minha gente, fechando muito bem o nosso Parada Retrô de hoje. E muito obrigado, viu, a você que esteve comigo até agora. Eu, Kleber Salles, vou tirando meu time de campo por aqui. Grande abraço para todo mundo.
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partir de agora, eu tô na área. Hoje o Godoy, a locutora mais maluquete do seu rádio, trazendo mais uma super edição do Interligados nessa sexta-feira. Com S, não de saudade, mas de suco. Suco da confusão, esse sumo grosso. Pra você tomar e enlouquecer comigo. Então simbora, bora colocar fogo no parquinho, te dou até um fósforo. Pedidomusical.com.br ou através do Insta de Gil Godoy, @Gil Godoy Locutora. Manda ver aí na sua mensagem. Às vezes a galera puxa minha orelha porque eu divulgo aqui meu Instagram. Acabei de divulgar sem querer, foi mal, já foi, anotou aí. Então bora mandar sua mensagem, o seu alô. Porque tem uma galera super bacana que prefere participar pelas redes sociais. Manda mensagem no Insta, então faça como eles. Participa aí, manda seu alô, a sua mensagem. Dando pontapé inicial no final da semana tem Israel e Rodolfo. Top Play, eu tô totalmente play, ligada no 220. Vem comigo, Interligados, tá no ar.

encerrar o primeiro bloco do Interligados Calvin Harris Ocean. Sonsaço pra você. Pra você começar seu finalzaço de semana com alegria, com um sorriso no rosto, com leveza e com o que é sucesso. Continue aqui com o Jugodó, foi só o começo, tá? Não saia daí, a gente tá só colocando um pouco do nitro aqui no carango.

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Vamos falar de Gustavo Lima. Ele quebrou o jejum de 8 anos e voltou à TV Globo. Fez as pazes, né? Depois de mais de 8 anos longe da programação da TV Globo, Gustavo Lima voltará a aparecer na emissora durante a 71ª edição da Festa do Peão de Barretos. O sertanejo será uma das principais atrações do evento e sobe ao palco no dia 29 de agosto, o encerramento da festa, viu? Com a apresentação transmitida pelo canal. O artista também retorna ao posto de embaixador do rodeio, título que já ocupou em 2017 e 2018. A ligação de Gustavo Lima com Barretos vem de longa data. Sua estreia no tradicional evento aconteceu em 2009, quando tinha apenas 19 anos. Agora, ele assume pela terceira vez o posto de embaixador, reforçando uma parceria marcada pelo sucesso e pela identificação com o público. Em uma das edições anteriores, foi justamente durante esse período que popularizou o bordão "Respeito, embaixador". Então, para você que estava com saudade de Gustavo Lima à frente aí, né, dessa festa e de volta à TV Globo, o cara estará de volta à telinha para o seu deleite. Curtiu a informação? Espero que sim. Por aqui seguimos com mais sonzeira no Interligados. Pra você que tá ouvindo, com a Valamino 12. Por aqui tem metade de mim com Duda Beat.

0: sim, mais um bloco aqui do Interligados. Mari Fernandes, mesversário, é a mulher que tem a voz de adolescente. Deixa eu mandar mais beijocas por aqui, pode, produção, mandar aquele abraço aqui para o Thiago, que tá sempre na escuta. Muito obrigada aí pelo carinho, viu, Thiago? Aquele alusão também, né, para o Rosiel de Almeida, sempre ligadinho também em Rio Verde, Goiás. Aquele abraço para você, viu, Rosiel? Valeu demais aí sempre pela mensagem, pela companhia aqui com o Gil Godoy, meu muito obrigado. Daqui a pouquinho eu tô de volta com mais Interligados. Tem só louco aqui.
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Ai, a gente gosta de uma fofoca, né? Sim, a Maria Fifi do Rádio vem trazer mais fofoca pra vocês. A Fé revela que Vini Júnior trocou de número após reatar com Virgínia Fonseca. É, meu bem, em meio à repercussão envolvendo uma suposta limpa na lista de perfis seguidos por Vini Júnior, no Instagram, outra mudança na vida do jogador veio à tona. A modelo Dai Magalhães, que cá entre nós é belíssima, por sinal, desculpe dizer, mas eu acho ela mais bonita que a Virgínia Fonseca, tá? Que já viveu uma fé com o atacante do Real Madrid, da seleção brasileira, revelou a quem que ele trocou de número de telefone e desativou o antigo WhatsApp. Questionada pela reportagem sobre as especulações envolvendo o atleta, divulgadas inicialmente pelo Daily do Garotinho, Dai afirmou que Vini Júnior realmente mudou o contato. Sim, trocou de número e desativou o WhatsApp antigo, afirmou a loira. Em seguida, a influenciadora contou que a alteração aconteceu durante a viagem de Vini Júnior à Jamaica, destino onde o jogador passou dias ao lado de Virgínia Fonseca. Querendo evitar tretas, né, Vini Júnior? Tentando não fazer feio, fica ainda mais feio. A página Condomínio Maria Fifi divulgou uma lista com 55 mulheres famosas e influenciadoras que teriam recebido um follow do atleta, entre os nomes Yasmin Brunet, Bela Campos, Carolina Portalupe, Paloma Bernardi, Mel Maia, Érica Schneider, Ariane Almeida e Lorena Maria. Esse é um dos nomes, viu? Um dos, que afinal de contas são 55 mulheres. É, meu Deus do céu, não é pouca coisa não, viu? Até o momento, porém, o jogador não comentou o assunto e não há confirmação de que a troca de número tenha qualquer relação com os supostos unfollow. Confira aí a foto da belíssima Dai nas redes sociais, ela que andou jogando tudo no ventilador. Enquanto isso, você dá um confere daí, por aqui a gente continua mandando play com o Rodriguinho. Deu em nada.

0: pra você que tá curtindo a sua sexta-feira, não quer nem saber de problema, né? Só quer saber aí do horário que vai bater o dedinho no relógio de ponta e vazar na braquiara. Ou pra você que já chegou em casa, né? Não tá afim de saber de problema nenhum, quer tomar o seu suco da confusão geladinho que você deixou na geladeira, não é mesmo? E curtir aí a sua sexta-fire. Encerrando com Caju pra baixo, se permita esquecer os problemas, se permita ser feliz, nem que seja um fim de semana.
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2: Na Jovem 3:33.
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Hora de adentrar o túnel nessa sexta-feira aqui no Interligados, momento flashback. Hoje trazemos pra você a Alexia com a canção, uma das mais conhecidas, né, estouradaças dela. Lala. Canção da cantora e compositora italiana Alexia, com vocais adicionais de um rapper não creditado. Foi lançada pela gravadora DWA como o quarto single do álbum de estreia da cantora Fã Clube de 1997 e foi composta por Roberto Zanetti e Alexia. A canção incorpora a melodia do refrão do single Let's Go Dancing, do Cool The Gang de 1982. Essa música se tornou aí um sucesso, né, europeu no verão de 1997 e foi o que lançou Alexia internacionalmente ao estrelato. Bom, então sem muito blá blá blá, bora dançar, bora voltar diretamente ao passado no ano de 1997 com Alexia, com la la la. 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

0: você mais uma Suzina de primeira nessa sexta-feira. Joga pra cima, sem desanimar, sem deixar a peteca cair. Se não já era e você perde o jogo, viu? Encerrando super bem com Miley Cyrus, Younger You. A maravilhosa Miley Cyrus que tá de projeto novo, viu? Quase saindo do forninho. Para os fãs de Miley Cyrus, fiquem ligados.
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2: Na Jovem 4 e 2.
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1: Estamos em sequência por aqui, sim, trazendo notícia, informação pra você que gosta de ficar muito bem antenado, gosta? Então tá na rádio certa, viu? Falando de Anitta, que rebate comparações com outros artistas por álbum, Pobres de Espírito, eita nós. Após o lançamento de Equilibrium 2, Anitta, de 33 anos, comentou sobre a tendência de o público comparar diferentes projetos musicais. A cantora afirmou que esse tipo de associação impede uma análise mais profunda das obras e defendeu que cada trabalho seja visto por suas próprias características. Existe uma necessidade dos outros de querer comparar os artistas. Eu acho isso pobre de espírito, pobre de percepção. Quando você compara uma coisa com a outra, ainda mais coisas que não tem nada a ver, é porque ou você não pesquisou, não se aprofundou em um, ou não se aprofundou no outro, garantiu a funkeira. Ao longo das 17 faixas do novo projeto, ela passeia por temas como autoconhecimento, amor e espiritualidade. Temas também presentes em álbuns recentes de artistas brasileiras como Marina Sena e Isa. A estética dos novos visuais da Patroa com Coisas Naturais 2024 geraram comparações por parte dos fãs. Sem citar nomes, a artista disse que comparações costumam surgir como uma forma de facilitar a compreensão, mas acredita que isso limita a experiência de conhecer algo novo. As pessoas têm uma necessidade muito grande de comparar as coisas para saber associar. Mas isso aqui é algo novo, pense como algo novo, não precisa ter uma comparação, refletiu Anitta. Para você que ainda não conferiu o novo projeto da funkeira, dá uma conferida aí, porque sim, tá bombando e tem participação até da nossa, digamos assim, Gal Costa, né? Que é a Marina Sena maravilhosa. Dá um confere aí. Enquanto isso, a gente continua chacoalhando o esqueleto, né? Pra você que tá com preguiça, tá parado, feito estátua. Se mexe, meu filho, se mexe. É sexta-feira. Seguimos por aqui com o Melim, seu olhar.

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Fechando o seguinte bloco com a mineirinha de Sete Lagoas, Paula Fernandes. Ainda não me acostumei. Excelente sexta-feira pra você que já tá aí marinando uma carninha, pra você que tá assando uma carninha, pra você que tá pensando na carninha. Pra você que não pôde comprar a carninha, fim de mês, tá todo mundo Durango Kid, né? Conta bancária praticamente no zero. Calma, logo, logo você recebe o pagamento e volta a sorrir, nem que seja aí por 24 horas.

0: Na Jovem 4:28.
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É hora de falar, né, gente? Temos que falar novamente desse assunto que essa semana repercutiu, né? Arlindinho rompe silêncio após vídeo polêmico em casa de swing e fim de romance com Érica Janusa. Você perdeu uma rainha, meu filho. Perdeu uma rainha, já era. Arlindinho, de 34 anos, rompeu o silêncio na última quarta após dias de repercussão em torno do fim do namoro com a atriz Érica Janusa, de 41, e da divulgação de imagens que aparece na porta de uma casa de swing na zona sul do Rio de Janeiro. Nas redes sociais, o sambista publicou um desabafo em que assume ter decepcionado pessoas próximas. Só decepcionado, meu filho? Nos últimos dias, muita gente acompanhou um episódio da minha vida pessoal. Eu poderia falar sobre versões, interpretações ou circunstâncias, mas, sinceramente, isso não é o mais importante agora. O que realmente importa é que minhas atitudes decepcionaram pessoas que não mereciam passar por isso.

Isso, é o mínimo, né, meu filho? Na sequência, o cantor se dirigiu diretamente à ex-namorada. A Érica, quero pedir desculpas publicamente. Reafirmo aqui o que falei pessoalmente. Sinto muito por ter decepcionado você. Tenho muito respeito pela sua história e pela mulher que você é. O respeito ali faltou, né, querido? Esse episódio me fez enxergar algumas coisas que preciso olhar com mais coragem. Já estou buscando esse caminho, com o apoio de profissionais, da minha família e da minha fé. É nela que encontro força para enfrentar esse momento, assumir as consequências das minhas escolhas e tentar ser um homem melhor a cada dia. Que você consiga, né, meu querido? Porque nesse momento você não tá sendo um homem melhor, você tá sendo um homem... Não tá valendo o chão que pisa. Pronto, falei. Toma cuidado que a vida é feito bumerangue, viu? Que você joga pra ela te devolve em dobro. Toma cuidado, meu querido. Toma cuidado. Hashtag pega visão. O Interligado segue que segue por aqui. Depois com esse conselho, né? Tem Rick Renner. Quem chorou fui eu.

0: E lembre-se, nunca desista dos seus sonhos, tá? Obrigado, Deus!
1: 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Chegamos ao final de mais uma super edição do Interligados. Acabou, viu? Encerro por aqui o meu programinha, desejando a você um bom finalzaço de semana. Se cuide, viu? Se for beber, não dirija. Beba água, se hidrate, cuide de você, cuide do seu corpo. Te encontro segunda-feira, se Deus quiser e assim me permitir, para mais uma semana, mais uma edição do Interligados. E também nas redes sociais de Godoy. Aquele beijo instalado. Fui!

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Legal, bacana, beleza demais. Já estamos ao vivo na Jovem FM com o nosso programaço Brega Show pra você curtir as melhores marcantes. A partir de agora a gente fica junto até as 19 horas, tá bom? Vamos juntos! A partir de agora interage com a gente através aí do nosso WhatsApp 982499127. Porque as marcantes estão no ar. Vamos nessa, vamos que vamos, pra cima. Lá vem a primeira, pra você curtir aqui no Brega Show.

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0: Jurandir. Legal, bacana, rapaz. Beleza demais. Você curtindo aí as nossas marcantes. E a gente toca pra você aqui na 87.9. Você viajando, curtindo aí. Jurandir, galera do pote. Tocando pra você aqui no nosso Brega Show da 87.9, tá bom? Aproveita e interage com a gente aí pelo nosso WhatsApp 980-50-7115. 980-50-7115. E a gente tá por aqui pronto pra tocar as melhores músicas, fazer aquele oferecimento pra quem você quiser, tá bom? Aqui na 87.9. Vamos dar um giro aí no bloco de apoio cultural e já voltaremos tocando muito mais marcantes pra galera. Enquanto isso, você aproveita pra mandar tua mensagem aí pro 980-50-7115. Já a gente volta detonando muito mais marcantes pra você curtir aqui no nosso programa Brega Show.
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3: Vamos que vamos, na Jovem FM, 17 horas e 36 minutos, para você ligado, mandando a tua mensagem através aí do nosso WhatsApp, 8050-7115. Vamos detonar um abraço da galera que tá ligada aqui. Olha, deixa eu mandar logo um abraço, minha amiga Valdirene.
4: Um abraço.
3: Já tá ligada lá na Chácara Mosqueirense, curtindo aí o nosso programaço Brega Show. Tá ligadaça aí, curtindo a nossa programação, tá bom? Também deixa eu mandar um abraço aí, meu grande amigo Júnior, tá lá na Coab, ligado, aqui na 87.9, curtindo aí o nosso programaço Brega Show, tá lá fazendo aquele trampo bacana e tá curtindo a 87.9. Aquele abraço, mano, tamo junto. Meu grande parceiro Eliseu aí, do Eliseu Motos, também tá ligado com a gente, ele, o Thiago e o Cadu, tá todo mundo lá curtindo o nosso programa Brega Show, o volume tá altíssimo lá, por sinal. Tamo junto, grande Eliseu. Deixa eu ver quem mais tá ligado aqui, deixa eu ver. Olha, estou em Joinville curtindo, em Joinville, Santa Catarina, escutando a Jovem FM. Saudades do Pará e da querida cidade Benevides. Quem manda é o Luiz. Forte abraço, mano. Tamo junto. Tá ligado lá em Santa Catarina, Joinville. Grande Luiz, curtindo aí o nosso programa Brega Show. Tamo que vamos, até porque, afinal de contas, hoje é sexta-feira. E eu tô sabendo que a minha amiga Valdirene já tá tomando uma.
5: Hoje é sexta-feira.
3: Rapaz, a Valdirene que fala. Hoje é sexta-feira. Como é que é, Valdirene?
5: Hoje é sexta-feira.
3: É verdade, Valdirene. É verdade. Hoje é sexta-feira. E aí, o que, que tu tá fazendo? Bem mentira. Vamos nessa. 17 horas e 38 minutos. Lá vem marcante pra galera. Chegando mais uma super sequência pra você curtir na Jovem FM.

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Relaxando o esqueleto tu por dentro. A galera do fã clube tá aprendendo. E no dança o esqueleto tá pegando.

0: Você ligado na Jovem FM, curtindo aí as nossas marcantes. E a gente toca pra você aí, você curtindo aí o Tecnobrega da Jade, rapaz. Tocando aqui na 87.9, a sua preferida. Olha aí que sequência, Pai Dego, que você acabou de ouvir, rapaz, ó. Aquela sequência do Tecnobrega que quando toca nas festas, a galera pega e vai pro salão, é caqueado pra direita, caqueado pra esquerda. E a gente tocando aqui na 87.9, o nosso programaço Brega Show. Enquanto isso, você aproveita para interagir com a gente aí pelo nosso WhatsApp 980507115, tá bom? 980507115. A gente vai dar um giro no bloco de apoio cultural e já já voltaremos tocando muito mais marcantes e detonando os abraços da galera!
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DJ Ronaldo, meu grande parceiro Ronaldo lá de Santa Bárbara. Aí da Kombi da produção na época, meu irmão. Só sucesso, essa Kombi era uma loucura, tô te falando. Olha, meu grande parceiro Fernando já manda avisar que dia dos pais tem aí um super festão aí com a carreta debochada e vai ter a participação do incomparável do Pará. Deixa só ele me confirmar onde é que vai ser o local pra gente passar pra galera aí, tá bom, gente? Olha, deixa eu mandar um abraço, minha amiga Raquel Pantoja, meu irmão, tá ligada com a gente lá no Bairro das Flores. Alô, Raquel! A Raquel Taylor e toda a galera lá curtindo as nossas marcantes. Obrigado pelo carinho sempre. Tamo junto, tá bom? É nóis, até depois do fim. 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Alô, Michel, minha amiga Drica, um abraço pra vocês aí, obrigado sempre pela parceria, é nóis, até depois do fim, valeu!

0: 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Um abraço do incomparável do Pará. Tamo fechado sempre. É nóis, valeu.
1: Vamos usar a poderosa.
0: A poderosa. Aguardem, tá chegando aí o aniversário dos Metralhas. O rock vai ser mil graus. É a presença dele por lá.
2: Ele chegou. DJ Lucas, o incomparável do Pará.
0: Ele mesmo. Aguardem. Só avisando pra galera que esse final de semana vamos estar lá no Tauá, fazendo a onda pra galera lá na Vila Espírito Santo. Vamos chegar junto pra fazer a festa pra galera sábado e domingo. Portanto, você que é do Tauá, meu irmão, vamos estar na área, beleza? Ei, rapaz, que negócio de mano velho, rapaz. Tá dormindo uma hora dessa na baladeira. Aproveitar e mandar um abraço aí, meu grande amigo mano velho. Vamos que vamos! Aquela sequência que o meu parceiro Fernando dá valor. A gente

da Los Vivos. Essa é a nova

0: capa. Você curtindo as melhores. Bado Marajó. Olha aí. Bado Marajó. Onde que fica esse Bado Marajó?
1: Atrás correio do bairro.
0: Olha, deixa eu mandar um abraço, meu grande parceiro Júnior, rapaz. Tá escutando aí o nosso programa Brega Show lá na Negona, rapaz. É. A sua caixinha de som mais conhecida como a Negona. É verdade. Olha, não esquece, dia 9, nosso encontro tá marcado lá no Eterno Terreirão da Tia Selma, em Canutama. O festão do Dia dos Pais e você não é logo de perder. Alô, Benevides! Vem com a gente, dia 9! Dia 8 a gente começa lá por Mosqueiro, primeiro play a gente começa em Mosqueiro. Aí logo em seguida a gente desce, vamos até Santa Bárbara, dia 8, lá no Favela Pambi. Aí no domingo, dia 9, Dia dos Pais, a gente vai até o Taiá Suir, fazer a onda pra galera pela parte do dia lá, com a nossa carreta Paredão Brutinha. Aí pela parte da noite a gente chega até o Eterno Terreirão da Tia Selma pra fazer a alegria do povão de Canutama, de Benevides e de regiões aí como Marituba, Santa Isabel, galera de Santa Bárbara também que vem, tá bom? Aí essa é a nossa agenda da semana que vem. Esse final de semana agora a gente vai estar lá no Tauá. Beleza? Fazendo a onda pra galera lá na Vila Espírito Santo. Vamos nessa. Chegamos na reta final. Aproveitar e desejar aí um ótimo final de semana abençoado pra todos nós. Tá bom? Na segunda-feira vamos estar de volta pra fazer a alegria do povão. Não esquecendo que segunda-feira vamos estar lá no Clube Neópolis pra fazer a alegria do povão. Junto com a Carreta Debochada, mais participação de vários DJs aí. Vai ter também lá o show style do DJ Boy pra detonar muita saudade, muita rocha, muito rock doido, muita marcante pra galera. Então você não é louco de perder. Segunda-feira, tá bom? O show style chegando lá no Clube Neópolis. Tchau, gente! Até a segunda! Vou deixando aí a nossa última pra você curtir aqui do nosso programaço Brega Show da Rádio Jovem FM, beleza? Uma ótima noite e até segunda. Fui!

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0: Quem se inscreveu no FIES já pode checar se conseguiu o financiamento estudantil.
1: O prazo para confirmar as informações vai até a semana que vem.
0: E quem não foi selecionado já está na lista de espera para aguardar as próximas chamadas.
2: Nesta edição do FIES, o Fundo de Financiamento Estudantil, foram disponibilizadas 75 mil vagas em mais de 1.200 instituições de ensino. Com os resultados divulgados nesta quinta-feira, os pré-selecionados já podem completar as informações de suas inscrições até a próxima terça-feira, 4 de agosto. Quem não foi selecionado vai automaticamente para a lista de espera. E as novas chamadas serão realizadas entre 7 de agosto a 24 de setembro. O FIES concede financiamento a estudantes de graduação em instituições privadas que aderirem ao programa e que tenham avaliação positiva no Sistema Nacional de Avaliação da Educação Superior. Os estudantes podem conferir se foram selecionados no endereço acessounico.mec.gov.br/FIES. E para complementar as informações, acessar FIES Seleção, sem cedilha e tio, aluno.mec.gov.br. Edinaldo Júnior, para a Voz do Brasil.
1: Atenção, candidatos do Concurso Público Nacional Unificado, CNPU 2.
0: O Ministério da Gestão, Inovação e Serviços Públicos publicou no Diário Oficial da União de hoje nova classificação para recompor vagas remanescentes, não preenchidas e provimento de vagas adicionais.
1: Ao todo, são 702 pessoas classificadas, sendo 242 em vagas remanescentes e 460 em vagas adicionais.
0: Os convocados abrangem o INSS e o Ministério da Gestão e da Inovação e Serviços Públicos.
1: Os classificados devem acompanhar as próximas publicações para consultar procedimentos, prazos e orientações das próximas etapas do concurso.
0: Para saber mais, acesse gov.br/gestão/fique-por-dentro.
1: Ter documentos importantes na palma da mão facilita a vida de milhões de brasileiros e evita deslocamentos desnecessários.
0: Pela conta gov.br é possível acessar gratuitamente certidões e comprovantes usados para solicitar benefícios sociais, participar de concursos públicos e resolver diversas pendências de forma rápida e digital.
3: Você que tem a conta gov.br não precisa sair de casa para pegar uma série de documentos. Vários deles são muito importantes, por exemplo, para pedir o Bolsa Família, o Benefício de Prestação Continuada, BPC, a Tarifa Social de Energia Elétrica, para acessar o Minha Casa Minha Vida e outras políticas públicas federais. São mais de 10 certidões disponíveis para você baixar de graça pelo seu celular, tablet ou computador. Uma delas é a Certidão do Cadastro Único, que é essencial para o Bolsa Família, a isenção de taxas em concursos públicos e a carteira do idoso. No GovBR você ainda pode baixar a certidão da pessoa com deficiência, documento fundamental para o sistema de cotas nas universidades, escolas técnicas e empresas. Essa certidão também é exigida para a pessoa com deficiência pedir o BPC. Se você pretende se inscrever num concurso público, vai precisar da certidão de quitação eleitoral. Ela está entre as que podem ser baixadas na plataforma GovBR. Também é possível pegar a Carteira Nacional de Vacinação, o Cartão Nacional de Saúde, o Certificado de Antecedentes Criminais, a Certidão de Situação Cadastral do CPF e do CNPJ. Nessa mesma lista estão disponíveis as certidões negativas de débito da pessoa física, pessoa jurídica e do imóvel rural. Para acessar os documentos, você entra no aplicativo GovBR ou no site gov.br e clica em Atalhos GovBR. Depois, é só olhar a lista de certidões e baixar a que estiver precisando. Reportagem Carlos Oliveira.
1: Os CNPJs, que até hoje tinham apenas números, agora também poderão ter letras.
0: O primeiro CNPJ alfanumérico foi emitido hoje.
1: A ideia é garantir a continuidade das combinações no país.
4: O CNPJ, que identifica empresas, organizações e instituições, está de cara nova. Agora, pode conter também letras e não apenas números. É o chamado formato alfanumérico. A Receita Federal emitiu o primeiro CNPJ desse tipo, com letras e números, nesta sexta-feira. O novo padrão amplia a capacidade de inscrições nos próximos anos e não impacta os CNPJs já existentes, que continuam válidos. O modelo alfanumérico também não altera os direitos, obrigações ou a situação cadastral das pessoas jurídicas já existentes. Novos CNPJs ainda podem ser emitidos apenas com números, já que o limite do sistema ainda não foi esgotado. Empresas que usam CNPJ em seus processos devem verificar se os sistemas estão preparados para receber e validar códigos alfanuméricos. A Receita Federal informou que a emissão de CNPJs neste modelo será gradual e que vai acompanhar a transição. Graziela Mendonça para a Voz do Brasil.
0: Amanhã é dia do cordelista. Você conhece essa arte brasileira?
1: A literatura de cordel faz parte da identidade cultural e carrega histórias, tradições e saberes populares passados de geração em geração.
0: Um projeto lançado no Ceará tem o objetivo de fortalecer a preservação e a difusão dessa manifestação artística por meio de atividades de formação, pesquisa e valorização de cordelistas e xilógrafos.
1: Vamos conhecer mais na reportagem de Graziele Bezerra.
5: O trabalho de um artista popular atraiu a atenção do professor Alex Canuto de Melo para o cordel. Mas o sangue nordestino também teve voz no nascimento de Sabiá Canuto, filho de maranhense com piauiense, neto de sanfoneiro, que além de professor, é poeta e cordelista.
6: Então eu fiquei encantado naquele momento, conhecendo o mestre do pife com o cordel.
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6: Ele me instigou a buscar me enveredar nesse caminho da poesia popular, do cordel, e achar o meu caminho também a partir daí.
5: A literatura de cordel é considerada bem cultural imaterial pelo Instituto do Patrimônio Histórico e Artístico Nacional, IFAM, desde 2018. O nome cordel vem dos cordões ou barbantes, onde os folhetos ficavam pendurados para serem vendidos em feiras. Essa expressão artística teve forte expansão no Nordeste do Brasil, a partir do final do século XIX. Poesia rimada, métrica perfeita. Para o professor Sabiá, um saber que precisa ser conhecido e preservado.
6: Então, através desse brinquedo que é o cordel e essa diversão, né? E você poder declamar, por exemplo, admiro o pica-pau no galho do angico, passo o dia inteiro, taco, taco, tico, tico, não sente dor de cabeça nem quebra a ponta do bico. Então, sem dúvida nenhuma, a gente precisa ampliar ainda mais esses acessos à literatura de cordel, né? A essa disseminação dessa cultura, né? A valorização dessa cultura.
5: Um projeto chamado Escola Brasileira de Literatura de Cordel e Xilogravura, lançado em Juazeiro do Norte, quer promover e valorizar ainda mais essa manifestação cultural. Para isso, a iniciativa do Ministério da Cultura, em parceria com as Universidades Regional e Federal do Cariri, no Ceará, prevê atividades como seminários, oficinas, tratamento de acervos e apresentação de cantadores, poetas e xilógrafos, como explica Fanca Santos, coordenadora do projeto.
8: Serão aulas e espetáculos, nós teremos um congresso internacional de acervos muito importante, o tratamento técnico de todo um acervo que já está na UFCA, de Pedro Bandeira, Renato Casimiro, meu próprio acervo, entre outros, e vamos lançar uma linha de moda da Xilo, né, pensando na economia criativa.
5: As atividades devem acontecer até maio de 2027. A programação e informações sobre como participar serão divulgadas no perfil do Instagram, @escolabr de cordel e xilogravura. Reportagem Graziele Bezerra.
0: Mais do que museus, pontos de memória são espaços criados por comunidades para contar e guardar a sua própria história.
1: Essas iniciativas podem ser certificadas e habilitadas para obtenção de apoios, financiamentos e parcerias.
0: A certificação como ponto de memória é uma titulação concedida pelo IBRAM, o Instituto Brasileiro de Museus.
9: A 40 quilômetros de Brasília, o Centro Histórico de Planaltina reúne casarões, praças e a Igrejinha de São Sebastião. Há também um museu histórico, onde é possível conhecer objetos e o modo de viver dos habitantes do final do século XIX. Todo o centro relembra a história do município, que antes de ser incorporado ao DF, pertencia a Goiás e já era um núcleo urbano mesmo antes da vinda da capital para o centro do país. Simone Macedo, presidente e fundadora da Associação dos Amigos do Centro Histórico de Planaltina, detalha o que é possível encontrar no local.
10: Além dele contar a história até os dias de hoje, Planaltina DF, ele tem também as atividades artísticas, como montagem de exposições e também um dos principais eventos de arte contemporânea fora do eixo Brasília, né? É um ponto para que você chegue e viva o local como uma casa da época, né?
9: O Centro Histórico de Planaltina é considerado um ponto de memória, ou seja, uma iniciativa reconhecida por preservar e valorizar a história, a cultura e as memórias de um território ou grupo social. Raquel Teixeira, coordenadora de Museologia Social do IBRAM, explica qual o diferencial desses espaços.
11: Diferentemente de um museu tradicional, que tem a sua atuação baseada naquele tripé edifício, coleção ou acervo, né, e público, os pontos de memória desenvolvem processos museológicos que são baseados na relação território, memória e comunidade. Então a gente está falando de uma gama aí de processos museológicos que se dão fora dos ambientes museais tradicionalmente reconhecidos, né? São experiências que elas nascem do próprio protagonismo da comunidade.
9: Para um lugar ser reconhecido como ponto de memória, é preciso provar que a entidade responsável desenvolve programas, projetos e ações de museologia de caráter social. Com a certificação, o ponto de memória passa a estar apto a participar de políticas e instrumentos previstos para esse tipo de iniciativa, como explica Raquel Teixeira, do IBRAM.
11: Que pode favorecer a participação em editais, em parcerias com instituições públicas e privadas. É claro, observadas as regras específicas de cada um desses instrumentos, né? E é também uma ferramenta importante para que os pontos de memória possam se conhecer uns aos outros e, a partir daí, se envolverem em ações conjuntas, em parceria, fazerem cooperações.
9: Por meio de uma plataforma online, é possível cadastrar um projeto para certificação e acompanhar o processo desde a etapa de inscrição. E a população pode ter informações detalhadas sobre o histórico de atuação de cada um desses locais. O endereço é pontosdememoria.museus.gov.br. Reportagem, Márcia Fernandes.
1: O prazo final para atualizar o cadastro destinado à concessão da licença de aquicultor foi prorrogado até 31 de dezembro de 2026.
0: A atividade pode ser realizada em águas marinhas, rios e lagos.
1: Entre as espécies cultivadas estão peixes, camarões, algas, rãs, peixes ornamentais, ostras e mexilhões.
0: A licença permite o trabalho dentro da lei, a comercialização sem riscos de multas e é requisito para obtenção de crédito rural.
1: Quem explica é a secretária nacional de aquicultura do Ministério da Pesca e Aquicultura, Fernanda de Paula.
12: Além de dar segurança jurídica à sua atividade, o RGP Aquicultor, ele facilita a venda do pescado produzido para a indústria de beneficiamento e também para exportação. E como funciona a atualização agora? As nossas superintendências federais de pesca e aquicultura nos estados continuam recebendo, analisando e dando andamento normal aos processos de concessão e renovação da licença. Além disso, as regras relativas ao monitoramento obrigatório da aquicultura e aos trâmites antigos de renovação estão temporariamente suspensas, garantindo um período tranquilo de transição para o produtor.
0: Mais informações na página do Ministério da Pesca em gov.br/mpa.
1: E essas foram as notícias do Governo Federal.
0: Uma realização da Secretaria de Comunicação Social da Presidência da República.
1: Com produção da empresa Brasil de Comunicação.
0: Fique agora com as notícias do Poder Judiciário e do Congresso Nacional. Boa noite, bom fim de semana.
1: A gente volta na segunda-feira. Boa noite.
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15: STF suspende cobrança de mais de 255 milhões de reais em uma disputa judicial entre Petrobras e uma empresa de engenharia. TSE realiza entre 3 e 9 de agosto a primeira edição da Semana Nacional do Sistema Eletrônico de Votação. STJ define que revisão administrativa pode cancelar benefício previdenciário por incapacidade concedido judicialmente. Boa noite, eu sou Marcela Luiza. O Supremo Tribunal Federal suspendeu a cobrança de mais de 255 milhões de reais em uma disputa judicial entre a Petrobras e uma empresa de engenharia. A decisão envolve a forma como o valor da dívida deve ser corrigido. Judite Aragão.
16: A discussão é sobre o índice usado para atualizar o valor da condenação. A empresa FDS Engenharia de Óleo e Gás defendia que a dívida fosse corrigida pelo IPCA, com um acréscimo de juros de 1% ao mês. O Tribunal de Justiça do Rio de Janeiro concordou com esse cálculo. A Petrobras recorreu ao STF. A empresa alegou que a correção deveria ser feita apenas pela taxa Selic, como já definiu o Supremo em outros julgamentos. Com esse critério, o valor da dívida é de 237 milhões e 800 mil reais, quantia que já foi depositada em juízo. A diferença entre os dois cálculos passa de 255 milhões de reais. Ao analisar o caso, o ministro Alexandre de Moraes afirmou que, quando a sentença não define qual índice de correção deve ser usado e apenas faz referência à lei, deve ser aplicada a taxa Selic. O ministro lembrou que a Selic já inclui correção monetária e juros de mora. Por isso, ela não pode ser somada a outros índices. Como a sentença original não estabelecia um índice específico de atualização, Alexandre de Moraes suspendeu o cumprimento da decisão até o julgamento definitivo do processo.
15: Tribunal Superior Eleitoral dá início à primeira edição da Semana Nacional do Sistema Eletrônico de Votação. Na próxima segunda-feira, dia 3 de agosto, o TSE vai abrir a urna eletrônica para estudantes do Centro de Ensino Médio Elefante Branco, em Brasília. Juliana Cariri.
17: A atividade vai ser conduzida pelo coordenador de tecnologia eleitoral do TSE, Rafael Azevedo, e pelo ministro substituto do tribunal, Nauê Bernardo Pinheiro de Azevedo. Os dois são ex-alunos da instituição. A iniciativa busca ampliar o conhecimento dos alunos sobre o sistema de votação e também vai abordar temas como assinatura digital, sigilo do voto, fiscalização dos sistemas eleitorais, testes de segurança e as etapas de auditoria.
15: A Justiça do Trabalho reforçou o combate ao assédio eleitoral no ambiente laboral. Agora, sempre que uma ação trabalhista apresentar indícios desse tipo de prática, o juiz deverá comunicar imediatamente o caso ao Ministério Público do Trabalho e ao Ministério Público Eleitoral. Marla Lacerda.
18: A medida foi aprovada pelo Conselho Superior da Justiça do Trabalho e determina que a comunicação seja feita logo após o recebimento da ação, sem depender de pedido das partes. O objetivo é agilizar a atuação dos órgãos responsáveis e fortalecer o combate ao assédio eleitoral, sem interferir no andamento do processo trabalhista. A nova resolução também amplia a definição de assédio eleitoral, melhora a identificação dessas ações no sistema da Justiça do Trabalho e reforça o monitoramento dos processos, para garantir mais rapidez e eficiência no acompanhamento dos casos.
15: INSS pode cancelar administrativamente benefícios por incapacidade concedidos por decisão judicial. Esse entendimento foi adotado pelo STJ sob o rito dos recursos repetitivos. Fátima Uchoa.
19: Com a tese fixada pela primeira sessão, juízes e tribunais de todo o país devem adotá-lo em casos com a mesma questão jurídica. Para o STJ, como esses benefícios dependem da permanência da incapacidade do segurado, o INSS tem o dever legal de fazer revisões periódicas para verificar se essa condição continua existindo ou não. O cancelamento somente é válido se forem observadas as garantias do devido processo legal administrativo, com a realização de perícia médica, a notificação do beneficiário e a oportunidade de apresentar defesa antes da interrupção do benefício. O relator foi o ministro Teodoro Silva Santos.
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19: Antes da interrupção do benefício. O relator foi o ministro Teodoro Silva Santos.
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1: Eu sou Paula Groba.
2: E eu sou Ricardo Nakaoka.
1: E estes são os destaques de hoje do Jornal do Senado, que começa agora.
2: Avança projeto que cria cotas para jovens que deixam abrigos ao completar 18 anos.
1: Sancionada lei que amplia a divulgação do Disque 180 para vítimas de violência.
2: Lideranças indígenas buscam apoio do Senado para a recuperação de áreas degradadas pelo garimpo.
1: Boa noite.
2: Boa noite.
1: Jovens que passaram a infância e a adolescência em abrigos ou casas-lares podem ter mais facilidade para ingressar em universidades e institutos federais.
2: A Comissão de Direitos Humanos do Senado aprovou uma proposta que cria cotas para quem deixa o acolhimento institucional ao completar 18 anos. A reportagem é de Rodrigo Rezende.
3: Um projeto aprovado na Comissão de Direitos Humanos, de autoria do senador Jorge Cajuru, do PSB de Goiás, quer garantir aos jovens que vivem ou viveram nessa situação até os 18 anos, ou seja, não foram adotados e alcançaram maioridade, uma cota nos processos seletivos para o acesso ao ensino superior e às escolas técnicas federais. O relator do projeto, o senador astronauta Marcos Pontes, do PL de São Paulo, afirma que a ideia colabora com a diversidade no meio acadêmico.
4: A proposição realiza a importante missão de conferir oportunidades a pessoas oriundas de acolhimento institucional. Lembrando que acolhimento institucional é diferente de instituições como a Fundação Casa, com menores infratores. É outro tipo de público. Ademais, atua para fortalecer a diversidade nos ambientes educacionais brasileiros, garantindo que pessoas com experiências distintas possam receber e compartilhar conhecimentos essenciais para a comunidade acadêmica e para a construção de sociedade mais justa e, portanto, mais equânime.
3: Marcos Pontes incluiu no projeto uma previsão de avaliação a cada 10 anos dessa política de cotas. A proposta segue para análise da Comissão de Educação do Senado.
1: E por falar em educação, um dos principais destaques do primeiro semestre no Senado foi a aprovação do novo Plano Nacional de Educação. A lei estabelece as metas e as diretrizes que vão orientar as políticas públicas para todos os níveis de ensino até 2034.
2: O texto já foi sancionado pela Presidência da República. Repórter Márcio Maturana.
5: Já sancionado pelo Executivo, o novo Plano Nacional de Educação define diretrizes, metas e estratégias até 2034 em todos os níveis, inclusive a educação superior. Entre as metas estão garantir que todas as crianças da educação infantil estejam na escola e que pelo menos 60% das que têm até 3 anos tenham acesso a creches. A relatora da proposta na Comissão de Educação, senadora Tereza Leitão, do PT de Pernambuco, destacou um mecanismo para evitar que as metas fiquem apenas no papel.
6: Este plano tem um diferencial do anterior. Ele tem um monitoramento bienal. A fiscalização, o monitoramento estão previstos para que ele seja um plano para valer.
5: Também foram aprovados a criação da Universidade Federal Indígena, um incentivo ao empreendedorismo no ensino médio, um regime especial para estudantes impedidos de frequentar aulas por saúde, gravidez ou amamentação, e a inclusão da educação financeira, fiscal, securitária e previdenciária como tema transversal.
1: O Executivo também sancionou a lei que torna obrigatória a divulgação do serviço 180 para denúncias de violência contra a mulher.
2: Pelo texto, os serviços da Central de Atendimento à Mulher deverão ser obrigatoriamente publicizados em meios de comunicação de massa e em locais de grande circulação. Repórter Ruth Gomes.
7: Pela lei, escolas, hospitais, transportes públicos, órgãos públicos, locais de eventos, além de meios de comunicação, promoverão a divulgação de como vítimas e pessoas que têm conhecimento de que a violência está ocorrendo poderão pedir ajuda. Já o senador Wellington Fagundes, do PL de Mato Grosso, ressaltou a importância de unir forças em prol de salvar vidas, independentemente de espectro político.
8: Um tema que não tem partido, não tem ideologia e não pode mais esperar. Quando o assunto é defender a vida, não existe disputa política. Existe sim o dever de agir.
7: Relatora do projeto na Comissão de Constituição e Justiça, a senadora Mara Gabrilli, do PSD de São Paulo, resgatou o histórico da Central de Atendimento à Mulher. Ela lembrou que o serviço começou prioritariamente como um canal de orientação e, a partir de 2014, passou a registrar denúncias diretas com encaminhamento

0: acompanhamento e acompanhamento junto à rede especializada.
1: Pesquisadores indígenas das regiões Norte e Centro-Oeste visitaram o Senado nesta quinta-feira para participar de uma reunião com consultores legislativos e representantes do portal E-Cidadania na Comissão de Meio Ambiente.
2: Eles querem aumentar a articulação política em prol de projetos de recuperação de áreas degradadas pelo garimpo. A reportagem é de Marcela Diniz.
3: Os pesquisadores indígenas que visitaram o Senado são dos povos Yanomami, Munduruku e Enauenê Nauí. Os objetivos da visita foram conhecer mais o Senado e investir na incidência política em busca de apoio a projetos de recuperação ambiental em áreas destruídas pelo garimpo. As lideranças também querem a total desintrusão de seus territórios. O pesquisador Reginaldo Pocho Munduruku explicou que os indígenas precisam do parlamento, inclusive no orçamento, para garantir recursos para ações socioambientais.
4: A gente tem como objetivo de restaurar 106 hectares, né, dentro do nosso território. A nossa região foi degradada pela garimpo ilegal, né? Então, tudo isso impactou a nossa saúde dos povos indígenas, a vida da flora, né? Como os plantios de palmeiras, as saizeiras, contaminou também o nosso alimento, o peixe, né?
3: Em reunião com consultores do Senado na Comissão de Meio Ambiente, os pesquisadores indígenas ficaram sabendo, por exemplo, da oficina legislativa oferecida pelo E-Cidadania, portal por meio do qual é possível sugerir uma ideia que poderá virar um projeto de lei de verdade. O secretário do colegiado, Ayrton Aragão Júnior, explica que essa ferramenta pode ser útil, por exemplo, nas escolas indígenas.
5: Para aproximar também os jovens indígenas e as lideranças desse processo, dessa possibilidade de participação dentro do E-Cidadania aqui no processo do Senado Federal.
3: Pesquisa da Fiocruz de 2024 mostrou que 94% dos Yanomami de 9 aldeias invadidas por garimpos tinham alto nível de contaminação por mercúrio. Entre os Munduruku, um levantamento deste ano feito com gestantes mostra a contaminação de 97% das mulheres.
1: E os eventos climáticos extremos registrados nos últimos dias no país confirmaram a previsão dos especialistas.
2: Em dois debates realizados no Senado em maio, cientistas alertaram para a força do fenômeno El Niño este ano. Repórter César Mendes.
6: As chuvas intensas no sul e os vendavais no Rio e em São Paulo, registrados no mês de julho, confirmam o alerta dos especialistas de que o El Niño será forte este ano. Para o senador astronauta Marcos Pontes, do PL de São Paulo, é preciso aprimorar a legislação para enfrentar de forma adequada esses fenômenos.
7: Para proteger a população dos eventos que vão acontecer.
6: Segundo o climatologista Carlos Nobre, o El Niño acelera o jato de circulação atmosférica que vem do Pacífico em direção à América do Sul. E vários estudos têm apontado evidências de que o El Niño será muito forte este ano.
8: Esses eventos nos últimos dias, de chuvas muito fortes no Rio Grande do Sul, isso é relacionado com o El Niño.
6: O senador Hamilton Mourão, do Republicanos Gaúcho, pediu que o Plano Nacional de Proteção e Defesa Civil determine a realização de simulações anuais nos municípios mais atingidos pelos fenômenos climáticos.
2: Com a edição de Paula Groba e trabalhos técnicos de Eliseu Caires, o Jornal do Senado fica por aqui. Acompanhe agora as notícias do Tribunal de Contas da União e da Câmara dos Deputados. Boa noite.
1: Boa noite e um bom fim de semana.
9: Minuto do TCU.
10: O Tribunal de Contas da União apresentou os resultados de um conjunto de auditorias sobre as chamadas transferências especiais, conhecidas como emendas PIX. A fiscalização analisou 100 repasses destinados a 73 municípios e 2 estados, que somaram R$ 198 milhões de reais. O relatório apontou problemas em 82% das transferências examinadas. Entre as principais falhas estão deficiências na prestação de contas, irregularidades em licitações, pagamentos sem comprovação e falta de transparência na aplicação dos recursos. O prejuízo potencial foi estimado em R$ 49 milhões de reais. O tribunal fez recomendações para fortalecer o controle, aumentar a transparência e melhorar a fiscalização das emendas parlamentares. Saiba mais em tcu.gov.br.
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12: Projeto facilita acesso à justiça gratuita para inscritos no Cadastro Único.
13: Parlamentares aprovam benefícios para motoristas com bom histórico.
14: Comissões finalizam análise de proposta que incentiva o voluntariado.
15: Boa noite. Câmara finaliza a votação de projeto que incentiva voluntariado. Acompanhe os detalhes com a repórter Maria Neves.
16: Aprovado na Comissão de Constituição e Justiça da Câmara dos Deputados, projeto que estimula a atuação de jovens como voluntários em instituições de acolhimento de pessoas idosas com deficiência e crianças na primeira infância. A proposta determina ainda que os jovens voluntários também terão acesso a serviços de acolhimento durante o período de atuação. As regras serão definidas na regulamentação da lei. A relatora, a deputada Laura Carneiro, do PSD do Rio de Janeiro, explica que a medida representa mais um incentivo para aproximar jovens de pessoas idosas e com deficiência em instituições de acolhimento.
17: É uma tentativa de unir jovens com pessoas idosas e com pessoas com deficiência. Então, esse jovem, né, que está no serviço voluntário, vai ser habilitado para trabalhar nos abrigos, enfim, nas áreas de recebimento, que são de acolhimento, tanto de pessoas com deficiência como de idosos.
16: Ao apresentar o projeto, o deputado Roberto de Lucena, do Republicanos de São Paulo, argumentou que os jovens têm interesse em ingressar no mercado de trabalho e na universidade. Para ele, o Estado, ao valorizar o trabalho social e voluntário, estimula o acesso desses jovens tanto à vida acadêmica quanto ao mercado de trabalho, além de estimular o exercício da cidadania. A deputada Laura Carneiro promoveu pequenos ajustes no texto. O principal deles é uma mudança para assegurar que a participação no voluntariado não seja uma condição obrigatória para o acesso do jovem a serviço de acolhimento social. Segundo a parlamentar, a alteração é necessária para preservar a gratuidade da assistência prevista em lei. Da Rádio Câmara de Brasília, Maria Neves.
11: Trabalho.
12: O projeto que amplia reconhecimento de profissionais da radiologia deu mais um passo na Câmara. Saiba mais com a repórter Sofia Peçanha.
18: A Comissão de Constituição e Justiça aprovou o projeto que atualiza a regulamentação das profissões de técnico e tecnólogo em radiologia e de bacharel em ciências radiológicas. A proposta, já aprovada pelo Senado, altera a lei que regula o exercício das profissões da área desde 1985. Entre as mudanças está o reconhecimento formal das categorias de bacharel, tecnólogo e técnico em radiologia, além da ampliação das áreas de atuação profissional. O texto busca adequar a legislação às novas tecnologias utilizadas em exames e tratamentos de saúde, além de atividades industriais e de segurança que utilizam radiação. O projeto já havia sido aprovado pela Comissão de Saúde. Na reunião, o relator, o deputado Ricardo Silva, do PSD de São Paulo, destacou a importância desses profissionais para o funcionamento dos serviços de saúde.
19: Eles buscam beneficiar os profissionais técnicos em radiologia, os quais têm atuação relevante nos serviços de saúde, principalmente na produção de exames radiológicos indispensáveis ao diagnóstico de patologias.
18: Além de atualizar as regras para o exercício da profissão, o texto determina quem pode obter registro nos conselhos regionais de técnicos em radiologia, estabelece regras para a supervisão das técnicas radiológicas e reforça exigências relacionadas à proteção radiológica e à segurança dos trabalhadores e usuários dos serviços. Na prática, a proposta busca dar mais segurança jurídica aos profissionais ao definir quem pode atuar em cada atividade e quais são as responsabilidades de cada função. Durante a votação na Comissão de Constituição e Justiça, a deputada Érica Cocai, do PT do Distrito Federal, defendeu a proposta, afirmando que uma das principais mudanças é o reconhecimento dos tecnólogos em radiologia na legislação.
20: E por fim dizer que nós temos uma legislação que é uma legislação antiga, que não previa um tecnólogo, e tecnólogo agora vai poder fazer concurso público. Tecnólogo vai poder adentrar na saúde como tecnólogo. Portanto, é um reconhecimento.
18: Como a proposta que atualiza a regulamentação dos profissionais das técnicas radiológicas sofreu alterações durante sua análise na Câmara, ela retorna agora ao Senado para análise dessas modificações. Da Rádio Câmara de Brasília, Sofia Peçanha.
11: Justiça.
15: inscritos no Cadastro Único para Programas Sociais, o CadÚnico, poderão ter acesso facilitado à justiça gratuita. A repórter Silvia Munhato tem os detalhes.
0: A Câmara aprovou o projeto que prevê a concessão de justiça gratuita de maneira imediata a quem estiver inscrito no Cadastro Único para Programas Sociais, o CadÚnico. A autora do projeto, a deputada Maria do Rosário, do PT do Rio Grande do Sul, diz que a mudança tem o objetivo de facilitar o acesso à justiça, evitando que a pessoa tenha que comprovar novamente que tem baixa renda.
21: Se o judiciário reconhecer o CadÚnico, essa pessoa que passou pelo Centro de Referência e Assistência Social, pelo CRAS e que está no CadÚnico, quando chegar no judiciário, o judiciário vai ter uma economia processual muito grande. Ele não precisa mais revisar documentos sobre a situação econômica da família.
0: Segundo a deputada, quem não estiver no CadÚnico, mas atender aos critérios atuais de vulnerabilidade adotados pela Justiça, continuaria tendo que fazer a comprovação de renda. A proposta que permite aos inscritos no CadÚnico acessar a justiça gratuita sem a necessidade de comprovação de renda seguirá agora para a análise do Senado. Da Rádio Câmara de Brasília, Silvia Munhato.
11: Transportes.
12: Comissão aprova projeto que estabelece benefícios para motoristas com bom histórico. A repórter Júlia Lopes nos conta quais são.
22: Motoristas profissionais com bom histórico no trânsito poderão receber benefícios se estiverem inscritos no Registro Nacional Positivo de Condutores. A proposta do deputado Duda Ramos, do Podemos de Roraima, foi aprovada na Comissão de Viação e Transportes da Câmara dos Deputados. O Registro Nacional Positivo de Condutores é voltado ao cadastro de motoristas que não cometeram infrações de trânsito nos últimos 12 meses. Com a nova proposta, passa a constar no sistema dados como a ausência de infrações gravíssimas, participação em cursos de direção defensiva e histórico de condução sem acidentes. O relator do projeto, deputado Ricardo Aires, do Republicanos do Tocantins, explica que motoristas profissionais são aqueles que exercem atividades econômicas, como motoristas de aplicativo e caminhoneiros. Para ele, a medida beneficia não apenas os condutores, mas também os consumidores.
23: Esse projeto é importante por dois significados. Primeiro, porque ele vai, de um lado, prestigiar e demonstrar o motorista que tem boas práticas de trânsito e, por outro lado, também oferecer para a população, principalmente as pessoas que dependem desse tipo de serviço, aqueles melhores motoristas para que eles sejam contratados ou premiados na sua atividade econômica.
22: No texto, os benefícios concedidos aos condutores incluem redução no valor de seguros de veículos, acesso prioritário a vagas de emprego e condições diferenciadas em financiamentos e locações de veículos. O projeto, que busca conceder vantagens a motoristas profissionais inscritos no Registro Nacional Positivo de Condutores, inclui a medida no Código de Trânsito Brasileiro e segue agora para análise na Comissão de Finanças e Tributação. Da Rádio Câmara de Brasília, Júlia Lopes.
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11: Desenvolvimento Regional.
12: A Comissão de Desenvolvimento Urbano aprovou o uso de royalties do petróleo para financiar a tarifa zero no transporte urbano. A repórter Fabielle Pires nos conta como deve funcionar.
24: Quando o petróleo é extraído, uma parte da riqueza gerada retorna para os cofres públicos. São os royalties, recursos que podem ser usados para financiar serviços e investimentos em benefício à população. A Comissão de Desenvolvimento Urbano da Câmara dos Deputados aprovou uma proposta que destina parte dos royalties para a gratuidade nos transportes públicos do Brasil. A iniciativa é conhecida como Tarifa Zero e deve facilitar o transporte público e a mobilidade urbana. Ao apresentar o projeto, o deputado Gilmar Tato, do PT de São Paulo, defendeu que a tarifa zero contribui para a redução da desigualdade social, melhora a qualidade de vida nas cidades e incentiva o uso do transporte coletivo. O relator da proposta, deputado Hildo Rocha, do MDB do Maranhão, defendeu que a mudança na lei dos royalties não trará prejuízos.
25: Não vai aumentar preço de combustível,
3: e também não vai diminuir o rendimento das empresas e vai resolver um grave problema que existe. Porque no momento em que tivermos a tarifa zero de transporte público, as empresas que estiverem trabalhando, seja ela da iniciativa privada, uma concessionária ou uma empresa estatal, vai ter o dinheiro certinho lá todo mês, a tarifa atualizada, para que eles possam fazer um bom transporte público.
24: O projeto que destina parte dos recursos dos royalties de petróleo para a tarifa zero de transporte público segue para análise da Comissão de Viação e Transportes. Da Rádio Câmara de Brasília, Fabielle Pires.
11: Educação.
12: Comissão de Educação aprova projeto de estímulo à integração entre empresas de pequeno porte e ensino profissionalizante. A reportagem é de Maria Neves.
16: A Comissão de Educação da Câmara aprovou o projeto do deputado Júnior Mano, do PSB do Ceará, que busca estimular a integração entre instituições de ensino profissional e as micro e pequenas empresas. Pelo texto, os órgãos públicos responsáveis pela política de educação profissional e tecnológica terão de criar cadastro com vagas de emprego como forma de estimular a contratação dos formados pelas instituições de pequeno porte. Na opinião do relator, deputado Luiz Lima, do Novo do Rio de Janeiro, a iniciativa é importante porque as microempresas e empresas de pequeno porte são as que mais empregam no país, mas também são as que encontram maior dificuldade para a contratação de mão de obra qualificada.
4: A gente tem mão de obra específica escassa, que com esse projeto a gente vai ajudar a superar esse obstáculo. A gente está falando de mais profissionalização, que é a vontade dos estudantes. A gente está criando facilidade entre as instituições de ensino, públicas e privadas, para que tenha uma maior interação com o mercado de trabalho.
16: De acordo com o levantamento do SEBRAE, em 2025, as micro e pequenas empresas respondiam por cerca de 97% dos negócios ativos no país, com quase 22 milhões de empreendimentos que seriam responsáveis por 26,5% do Produto Interno Bruto Nacional. Além disso, o estudo aponta que 7 em cada 10 novos empregos formais do país estão nas empresas de micro e pequeno porte. Luiz Lima reforça que quando a educação profissional está em sintonia com as necessidades dessas empresas e articulada com programas de apoio ao empreendedorismo juvenil, há consequências positivas na formação e na integração com o mercado de trabalho. Além da criação do cadastro de vagas em micro e pequenas empresas, a proposta determina que o poder público estimule a abertura de negócios e a formalização de empresas de pequeno porte. A medida ainda prevê a oferta de apoio especial para jovens empreendedores. A proposta ainda será analisada pela Comissão de Constituição e Justiça antes de poder seguir para o Senado. Da Rádio Câmara de Brasília, Maria Neves.
11: Saúde.
15: Comissão de Educação aprova diretrizes para parto humanizado no SUS. A repórter Sofia Peçanha explica como ficou a proposta.
18: A Comissão de Educação da Câmara dos Deputados aprovou o projeto que estabelece diretrizes para tornar mais humanizado o atendimento às mulheres durante a gestação, o parto, o nascimento do bebê e o pós-parto no Sistema Único de Saúde, o SUS. Durante a votação, a comissão alterou o projeto. Em vez de apenas modificar a Lei Orgânica da Saúde para incluir regras específicas sobre o parto humanizado, o novo texto passou a reunir um conjunto mais amplo de diretrizes para atenção à gestação, ao parto, ao nascimento e ao puerpério no SUS. O projeto original previa obrigações mais diretas para o serviço de saúde, com foco na garantia de condições para o parto humanizado e na presença de acompanhante. Já o novo texto amplia esse alcance e passa a organizar princípios gerais de atendimento, com ênfase na autonomia da mulher e na estruturação da rede de atenção materna e neonatal, como ressaltou a relatora da proposta, a deputada Lidice da Mata, do PSB da Bahia.
17: Portanto, esse projeto ele sintetiza uma contribuição, uma preocupação de deputados homens e deputadas mulheres de diversos partidos. E esta é a riqueza dele. Nós estabelecemos diretrizes que visam humanizar a relação do parto, portanto, da mulher, da parturiente, com
2: com os médicos e profissionais que integram aquele momento de sua vida.
18: Entre as medidas previstas estão a garantia da presença de acompanhante escolhido pela gestante durante todo o atendimento, a possibilidade de apoio de doula, o fortalecimento da atuação de enfermeiras obstétricas, obstetrizes e parteiras tradicionais, além da ampliação do acesso à anestesia obstétrica, conforme protocolos do Sistema Único de Saúde. Segundo a relatora, a humanização do atendimento depende da qualificação permanente dos profissionais de saúde e da construção de ambientes mais acolhedores e seguros para mulheres e recém-nascidos.
2: Então, esse é um momento especial na vida da mulher, na vida de uma família, com consequências para o resto da sua vida, né, de um parto bem realizado, confortável, e por isso mesmo ele merece uma série de orientações que foram aqui definidas.
18: O texto final também reuniu contribuições de 57 projetos que estavam sendo analisados em conjunto e que também tratam do atendimento neonatal. Agora, a proposta segue para análise da Comissão de Saúde. Da Rádio Câmara de Brasília, Sofia Pessanha.
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11: Economia.
12: Comissão aprova projeto que busca evitar cobrança de imposto sobre imposto. A repórter Silvia Munhato explica a questão.
0: A Comissão de Finanças e Tributação da Câmara aprovou proposta que proíbe incluir imposto na base de cálculo do próprio imposto em qualquer esfera de governo. A mudança também foi aprovada na reforma tributária em 2023, no processo de eliminação do ICMS, PIS, COFINS, IPI e ISS. Os novos tributos da reforma, o Imposto sobre Bens e Serviços e a Contribuição sobre Bens e Serviços, serão cobrados apenas no consumo de produtos e serviços, o que garante a não incidência de tributos durante a sua elaboração ou fabricação. O relator, deputado Kim Kataguiri, do Missão de São Paulo, afirma que a cobrança de imposto sobre imposto é uma anomalia brasileira.
6: Então a gente está vedando isso, impedindo que isso aconteça em qualquer estado, município ou mesmo no âmbito da União, porque de fato é uma anomalia que a gente tem no sistema tributário brasileiro. Não à toa, isso impede tanto investimento aqui no Brasil, principalmente no setor produtivo.
0: A proposta será analisada agora pela Comissão de Constituição e Justiça, antes de seguir para o plenário. Da Rádio Câmara de Brasília, Silvia Munhato.
11: Últimas notícias.
15: Rodrigo de Castro, do União de Minas Gerais, comemora a aprovação na Comissão de Constituição e Justiça de proposta de emenda à Constituição que limita a alíquota do IPVA a 1%. Relator da matéria, o deputado explica que o objetivo é reduzir a carga sobre os consumidores.
7: Ela visa beneficiar o consumidor brasileiro, que hoje paga até 4%, em alguns estados 4,5%, e que passará a pagar no máximo 1%. Então, por exemplo, em Minas Gerais, no meu estado, vai haver, que cobra 4%, vai haver uma diminuição de 75% do valor do IPVA. Ela tramitou de maneira recorde na Câmara, na CCJ, e foi aprovada de maneira unânime. Ou seja, os deputados da CCJ entenderam que essa PEC diminui o imposto no Brasil e faz justiça tributária.
15: Rodrigo de Castro ressalta que o próximo desafio é aprovar a proposta na comissão especial. O parlamentar considera o atual modelo de cobrança do IPVA dos proprietários de veículos um dos mais injustos do mundo. Termina agora o jornal Câmara dos Deputados, produzido pela Rádio Câmara, com trabalhos técnicos de Wellington Teles e apresentação de Val Monteiro e Paula Bittar. Boa noite.
12: A Voz do Brasil volta na segunda-feira. Boa noite.
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Muito boa noite a todos os ouvintes ligados e sintonizados no programa Batida Tropical. Comigo, Tati Ribeiro, e com Roias Sonideiras, Cumbia de Laborita.

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acabamos de ouvir Cani Garcia, La Libreta. Teve também Los Avancos, La Paloma e Ninel com El Bombón Asesino. Ah, olha só, teve também Los Angeles Azules e Emília, Perdonarte, Para Quê? Agora vamos entrar de Beto Barbosa, Morena, Moreno.

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3: Na Jovem FM, 8:26.

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Saudade 27, aí. Até as 22 horas, Valdo Souza, Copacabana Rio, vai jogar saudade pra você. Sexta-feira, 31. 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
3: Ok, por aqui, pelas Jovem FM, são de 20 horas, 36 minutos. Hora certa para você nessa sexta-feira do Sexto Especial. Passou a Jovem FM, agradeço a audiência de todos vocês que estão acompanhando a nossa sexta especial. Muito obrigado a todos, taxistas, mototaxistas, vigilantes. Ah, você está curtindo a melhor da cidade.
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3: É, rapaz, estamos por aqui para comandar o seu Saudade 7, sempre agradecendo ao grande regente desse universo pela oportunidade do Valdo estar por aqui para comandar o Saudade 7. E você, como é que está? Tudo tranquilo na sexta-feira? Bacana. Já arredou o sofá da sala, já dançou ao som do nosso primeiro bloco musical aí. A galera que vai participando, vai interagindo. Telefone para você entrar em contato, 980-5715.

0: 3050-7115 da Jovem FM.
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0: Se preferir, tem o Duvaldo Souza aqui para você entrar em contato. 986127755. 986127755.
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0: 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Muito obrigado, você que está ligadinho no nosso Saudade 7.
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0: Até as 22 horas, o Valdo Souza vai tocando assim para você. Vamos lá, Valdo.
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0: por aí. O Saudade 87 volta já.
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2: Muito bem, estamos em 20 horas e 47 minutinhos, 8 horas e 47 minutos, hora certa para você no sextão especial da sua preferida.
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2: Por aqui o Valdo Souza fazendo você recordar. Quero agradecer a audiência da minha amiga Aninha Pop, só está acompanhando Saudade 87. Aninha, um abraço, tá pedindo aí a música do Netinho Solimões. Já toco pra ela, Frígida, né? Você vai participando, vai fazendo seu pedido musical. Telefone tá liberado, 980-50-715. 980-50-715, é o telefone da Rádio Jovem FM. Se preferir, o pessoal do Valdo Souza é o 986127755. 986127755.
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2: Agradecer também a audiência da professora Maria José Leal, acompanhando o Saudade 7. Um abraço para você, Maria, aqui no centro da cidade. A Jane, a Cleia, o Moel, Didi Graxinha, o Josia, todos vocês aí da família Leal, aquele abraço. Também mandar um abraço ao doutor Luiz Otávio, que acompanha o Saúde 87 aí na sua residência. Bom, doutor, um abraço para você, ele e a Pitulinha Eloá, rapaz, ficam acompanhando o nosso giro musical de recordação, né? Só na manhã.
4: Exatamente.
2: É. É, só na manhã. Essa Pitulinha do vovô. Achando graça ao som do Saudade 87. Nossa galera aí do Centro Comercial de Benefícios, um abraço ao meu amigo César do Que Batata. Alô César, um abraço para você, rapaz. A melhor batata de Benefícios, você sabe que é o Que Batata no Centro Comercial. Meu amigo Pantera, aquele abraço para ele. Mandar um abraço também ao Maranhão, rapaz. O Maranhão lá na Grinete, não perdi o programa Saudade 87. Meu amigo Paulo Marinho, um abraço para você, Paulo. Ele que faz o programa A Hora do Rei, aqui na Jovem FM, no domingo de 7 às 9 da manhã. Grande Paulo Marinho, aquele abraço para você. A Cibele Black, ao meu grande amigo João Paulo, seu esposo, também a todos meus amigos que acompanham o Saudade 87. Meu amigo Washington, velha guarda, Washington do Leão, lá no Matereza. Seu Amadeu, né? Que não perde um programa Saudade 87. Alô, Amadeu, um abraço para você, para sua família. E mandar um abraço ao seu Cláudio também, ele que é pai do Piolho. Trabalha aí no mercado, lá no Mercadinho Família, Mercadinho Popular, né? A todos, aquele abraço para você. Vamos participar aqui do Saudade 87, que vai até as 22 horas. É só você mandar aqui seu fone zap 980-50-715. E se preferir, tem aqui do Valdão 986127755. A Aninha pediu e o Valdo vai tocando dentro da sequência nossos ouvintes do Saudade 87. Boa noite!
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